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0: Mudou o som, a batida. A emoção continua.
2: Vocês precisam admitir alguma coisa.

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0: É isso, você curte música boa? Então toma até meia-noite. Tá garantida essa playlist maravilhosa. Inclusive você vai fazer parte dela. Presta atenção, ó. Manda teu clássico ao nosso quadro dessa primeira hora do Clássicos, onde você

0: Viagem no Tempo com The Verb. Bittersweet Symphony.
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0: Então, por falar em viagem, bora pra Orlando. Arrume suas malinhas aí, vamos pra Orlando.

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0: voz zeruda, Justin.
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0: 50 anos de música, histórias e grandes canções. Djavan vai ganhar uma biografia especial para celebrar uma carreira que marcou gerações. O livro Djavan, Dizem que o Amor Atrai, a biografia, a reportagem, nome belo, né? Vamos começar do começo. Conta detalhes da trajetória do cantor, desde a infância em Maceió até o sucesso no Brasil e no mundo. O lançamento acontece dia 22 de agosto aqui em São Paulo, na Livraria das Perdizes, com sessão de autógrafos e um tributo musical com canções do artista. Quem ama a música brasileira já tem programa marcado. 22 de agosto, Livraria das Perdizes. O musical do Djavan, você já assistiu? Olha a companhia que faz, os atores incríveis. O ator que faz o Djavan realmente sair de lá chorando, emocionada. Tudo de Djavan é maravilhoso, né?
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1: É isso, quero saber qual é o seu pedido pra logo atender. Vai lá, capricha aí.
2: Oi, Rádio Disney. Oi. Boa noite, tô aqui fazendo minha jantinha. Cheguei do trabalho ouvindo os clássicos.
1: Delícia.
2: Gostaria muito de ouvir uma do Guns N' Roses, sabe? Aquela bem das antigas.
1: Sei, conheço essa aqui,
2: 80,
1: ó.
2: Além de outras maravilhosas. Lá. Toca aí pra mim. Voltar no tempo, matar a saudade da minha adolescência. Beijos, Regi Budazartes.
1: Essa janta vai ficar mais gostosa agora.

0: celebrar esse momento. Aliás, a de hoje, a foto de hoje, muito fofinha do Denis. Denis, um beijão pra você, valeu!
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0: Na sequência, anotou? Hashtag esse iPhone é meu. Esse é o dever de casa, final de semana inteiro. Claro que quem participa mais tem mais chance de ganhar, né? Afinal de contas, é um iPhone 17.
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0: Continua.

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1: O cinema brasileiro brilhou no Prêmio Grande Otelo 2026. A cerimônia aconteceu ontem no Teatro Municipal do Rio e celebrou os principais destaques das telonas e do streaming. Pela primeira vez, o prêmio de melhor longa de ficção foi dividido entre Manas e O Agente Secreto. Quem levou mais troféus foi Homem com H, a cinebiografia de Ney Matogrosso, que realmente é sensacional. 6 vitórias, tá? Incluindo o melhor ator pro Jesuíta Barbosa, que arrasou muito, e melhor filme pelo voto popular. Manas veio logo na sequência com 5 vitórias. O filme também foi vitorioso em roteiro original, atriz coadjuvante para Adira Paz e direção da Mariana Brenan, que é excelente. Velhos Bandidos, com Fernanda Montenegro e Ari Fontoura, foi eleito melhor longa de comédia. E agora, conta aí pra gente, qual dessas produções já entrou na sua lista? Tem filme aqui que você ainda não assistiu, então bora.
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perdão para os queridos. Bom, é isso, kit masculino saindo, já tem dono. Esse kit é do Daniel Cosemaking Satin, telefone final 7520. Ô, Daniel, você ganhou, olha, se prepara, tá? Mahogany, viva a sua história. E é isso, o Dia dos Pais da Rádio Disney já entrou nesse

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Manda um beijo aí pro meu filhão Hugo, amo muito ele, sempre sintonizado na Rádio Disney, paizão apaixonado por aqui. Paola, adora a Rádio Disney, a melhor.

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0: Que saudade do Chorão, né?
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0: Chá comigo.
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0: É uma mistureba aqui. Ana Castela vai começar a cantar já já. Bom, nós vamos falar dela, né? Tá em todas. Qualquer parceria aí que você vê de sucesso, Ana Castela tá no meio. A doideira. Ana Castela revelou que tá em conversas, inclusive, com a Globo pra participar de novos projetos na televisão. Tô falando que ela tá em todas. A cantora explicou que a agenda de shows ainda dificulta uma participação maior em novelas, mas não descarta novas aparições. Ela também falou sobre o show no Circuito Sertanejo de Barretos, prometendo uma apresentação mais leve com a sua própria identidade. Anitta estreou 11 músicas do álbum Equilíbrio 1-2 no Billboard Brasil Hot 100 após o lançamento do projeto. O disco mostra um lado mais ligado à espiritualidade, ancestralidade e às raízes da cantora. A faixa Sal Grosso foi a mais bem posicionada no ranking. O álbum também ganhou uma turnê inédita que já começou em Porto Alegre e terá apresentações em São Paulo neste sábado e domingo. E claro que a Rádio Disney tá, ó, de olho.
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1: Mais amor e menos drama. Né? Não é melhor? Eu acho.

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nosso Bruninho. Cadê Bruninho? Já era pra ter vindo, né? Mais vezes. Cadê você, Bruninho? Tamo de olho. Tamo de olho. Vem cá. Vamos falar de algo muito legal que rola no final de semana Rádio Disney. Já tamo com o pezinho lá, né? Quinta-feira. Aí sexto, aí já é sábado. Final de semana Rádio Disney tem uma playlist que pode te dar um iPhone 17.

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Lucas, que moral, que moral. Cadê o menino pra eu mandar um beijo pra ele? Um querido, tá sempre aqui com a gente. E Diego, de Bauru, São Paulo, curtindo a Rádio Disney. Muito que bem, muito que bom, um beijão.

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0: Você já pensou em criar um vídeo com cenas de Marvel, Pixar ou Star Wars? Como assim, Ivan? Disney e TikTok fecharam uma parceria inédita que vai liberar personagens e trechos de centenas de filmes e séries para os criadores da plataforma. É, e tem mais. Alguns desses vídeos também vão aparecer no Disney Plus em uma nova área de conteúdos verticais. O teste começa nos Estados Unidos e pode chegar a outros países. Agora me diz aí qual personagem da Disney não pode faltar no seu vídeo. Hã?
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0: Rádio Disney 1:33, última chamada para você concorrer a par de ingressos para assistir o exclusiva. Vem assistir Homem-Aranha, um novo dia com a gente, pipoca e refri, hein? 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

até aqui com você. Peguei a sua mão e te lembrei de coisas importantes. Avião Rádio Disney. Vai lá. Avião da Rádio Disney.com.br. Um beijo pra quem tá aqui com a gente. Ô, Verinha, tá em Itaquera, chove, chuva. Aqui na Paulista também já tá com cheiro de chuva. Preciso olhar pela janela, não deu tempo ainda pra ver se tá chovendo, mas tá com cheiro. E o meu faro é bom, hein? Meu faro é ótimo. Quem mais tá com a gente aqui? Um beijo pra ela, que está em Macaé, no Rio de Janeiro, curtindo em mais um plantão a Rádio Disney. Recebi sua mensagem, deixei a sua mensagem aqui. Cadê o nome pra eu te mandar o beijo? Sumiu, desapareceu, escafedeu-se. Luiz Felipe, você tá bem, queridão? Um beijão pra tu. Quem mais? Paulo César também tá curtindo a Rádio Disney. Henrique, e aí, salve, salve. Cadê? Eu, mandou aqui, eu. Carlos, fala, Carlos, beleza? Beijão. É isso, eu vou me despedindo, mas não sem antes liberar...

0: ligado aqui na Rádio Disney. Vou embora, agora eu vou mesmo, porque 10 da noite eu tenho um encontro, vocês não sabem. Um encontro que eu não posso perder. Eu não falto nesse encontro, nesse date de jeito nenhum. Aqui com você, às 10 da noite, no Clássicos, ainda hoje, quinta-feira. Tempo, aumento de nuvens, pancada de chuva, pode ter ventania. Fica de olho, né, nas mensagens da Defesa Civil, nas informações. Aqui na Rádio Disney, a gente também vai te atualizando sobre como é que ficou o tempo. Tá bom? Beijo, até 10 da noite te encontro. 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
2: Eu acho que você tem que mandar aquela mensagem. Mas manda o que tá no seu coração. Porque se fosse eu falaria mais ou menos assim.
3: Ei, boa noite. Antes de te bloquear, eu só vim te dizer que a partir de hoje pode tocar o terror, fazer o que quiser fazer. A boca é sua, curte sua farra. Sinto mais nada.
2: Não, apaga.

0: obrigada. Você tá comigo aqui na Rádio Disney. Espero que seu dia tenha sido legal. E agora eu sei que você tá aí pelas ruas de São Paulo, dando carona pra Rádio Disney. Adoro isso. 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

tudo. Que sequência. Eu simplesmente adoro. Ó, coloquei o volume no máximo aqui dentro do estúdio pra ouvir essa sequência que ficou maravilhosa, né? Você curtiu? Então fica comigo que já já tem mais.

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Boa noite, boa madrugada. Tô imaginando você aí no trabalho, no trânsito. Que trânsito, né? Essa hora não tem trânsito. Você tá aí rodando pelas cidades, essas ruas vazias. Bem, uma boa hora pra ouvir essa daqui, ó. Rádio Disney. É tudo.

0: 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Ai, como é bom ouvir essas músicas que te tiram do chão, não é?
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0: Só os anjos cantam comigo, hein?
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E aí, ser da madrugada, como é que você tá? Nós somos seres da madrugada, né? Eu e você. Você daí, trabalhando, com insônia, ou apenas ouvindo a Rádio Disney nessa hora tranquila? Fica comigo até às 5 da manhã.

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0: nossa, né? Rádio Disney é tudo. Aqui Júlia Almeida. Daqui a pouco a gente volta com mais músicas. 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

Bom dia, como você preferir, sabe por quê? Estamos aqui na madrugada, Rádio Disney, até às 5 da manhã e você fazendo companhia, trabalhando em casa, com insônia. Fica junto comigo.

Bora então, time da manhã, quinta-feira, 6 de agosto de 2026. Oi, oi, oi, muito bom dia pra você que tá com a gente, muito bom dia pra você que é time da manhã, tá indo pro trabalho, pra escola, pra faculdade, pré-sexta-feira. Pensa assim, só falta mais hoje e amanhã, depois já é final de semana. Hoje já não conta que já tamo indo, então é pré-sexta, vamos que vamos. E eu já tô te esperando aqui no 943-99-9130. Cadê esse time da manhã? Manda aquele alusão, manda beijo, manda abraço. Quero falar seu nome já já, hein? Bora falar então, aceita essa caroninha. Vamos ouvindo essa aqui então. É tudo!

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1: Rádio Disney é tudo, previsão do tempo pra hoje. Calorzinho, hein? Chegando mais um dia de calor aí. Temos nesse exato momento 18 graus, mas hoje, nessa quinta-feira, vai pra 28. É sol entre nuvens, tá bom? Só na segunda-feira deve cair essa temperatura. Até lá, nós vamos com calorzinho do jeito que a gente gosta, do jeito que a gente merece, ainda mais no final de semana. Bom pra curtir, hein?
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1: Não tem jeito, meu compadre. Vambora!

0: Tá aqui no 943999130. Deixa eu ver aqui quem já mandou mensagem. Tá marcando presença aqui no nosso WhatsApp. Abrindo o WhatsApp agora. A Dailane tá aqui com a gente. O David, o Henrique, o da Silva tá aqui com a gente. Um grande abraço pra vocês. Quem mais? O Luan também aqui. Quem mais? Oi, Serginho. Quinta-feira, hein? Pré-sexta. Exatamente. Esse é o espírito, Juliana. Vamos que vamos. Carlinhos aqui também mandando bom dia. Bom dia, meu querido. Bora, bora, bora. Mais um dia. Manda beijo pra gente. Kátia e Cíntia de Ermelino Matarazzo. Mandado beijo. Vamos que vamos aí. Quem mais? Quem mais? Começando o dia com a Rádio Disney. Bom dia, Serginho. Bora trabalhar. Que a gente continua. Não pode parar, não, né? Trabalhador brasileiro não tem um minuto de paz. Vamos que vamos. Eliseu Almeida. Vamos, Eliseu de Itaquera. Vamos que vamos, meu querido. Tamo junto aí. Quem mais? Bom dia, Serginho. Tô aqui também. José Raimundo Pires, de Carapicuíba. Vamos que vamos. Grande abraço pra vocês. Tamo junto. Bom trabalho.
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1: Vamos que o final de semana a gente já tá enxergando daqui. Vamos, porque já é quinta-feira, pré-sexta-feira, time da manhã. Dá a caroninha pra mim e pra Suzana. Suzana, bom dia!
2: Oi, bom dia!
1: Dia
2: como
1: nas...
2: é que estás?
1: Sentado.
2: Ah, dia eu tô nas... vendo.
1: Ah, é?
2: É mesmo.
1: Ah, que legal, garota. Dia Nacional da... dos Profissionais de Educação.
2: Parabéns!
1: Na verdade é do professor, então. O profissional da educação não necessariamente é o professor, correto?
2: Correto.
1: Porque é só o profissional da educação.
2: Isso.
1: É do diretor, então, da escola.
2: Também pode ser.
1: Do Bedel.
2: Do Bedel.
1: Você lembra do Bedel? Você tinha medo do Bedel?
2: Não é da minha época.
1: Que não é da sua época? Que não é sua época
2: não
1: agora?
2: Não é da minha época,
1: você já passou dos 40, tá metendo
2: claro
1: louco aqui
2: não.
1: Pra mim, garota.
2: Ah, tá.
1: Ah, garota. Aham. Você, garota, eu vou falar. Dia Internacional também do escotista.
2: Escotista?
1: É o escotista, não é o escoteiro, é o escotista, é o que abre a escotilha.
2: Ah,
1: não é isso aí.
2: Não é isso, não? É. Tá.
1: Ô, garota, vamos que vamos, tem greve hoje ou não tem greve?
2: Não, pararam,
1: acabou?
2: Né? Acabou.
1: Acabou?
2: Acabou.
1: Hoje podemos ir trabalhar tranquilo?
2: Não, no caso a gente já tá trabalhando, né?
1: A gente tá trabalhando, mas a gente tá pegando carona com quem tá indo trabalhar.
2: Exatamente.
1: Né? Então tá bom, então. E quem quer carona pro Miranha?
2: E quem quer?
1: Quem quer?
2: Quem quer?
1: Ó, sessão tá chegando, hein? Não dá pra esperar muito não, hein? Eu tenho que preencher essa lista aqui. Vamos, time da manhã.
2: Bora, que tem ainda pipoca, refri e de presente surpresa lá no dia, hein?
1: Áudio, manda aí.
3: 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Nós somos dois loucos.

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1: E aí, você viu? Você viu?
0: Você viu, garota?
2: Não.
0: Okay, não,
2: não,
0: viu.
2: Não viu? Não vi, eu acho.
0: Eu também não queria ver isso aqui, não.
2: Não?
0: É, que mas que também aconteceu? Não vi porque eu dormi. Mas o
2: claro.
0: Palmeiras deu uma vacilada. Palmeiras vacila atrás, lá ele.
2: Lá
0: e
2: ele.
0: Perde pro Fortaleza, mas avança na Copa do Brasil, hein? Fortaleza venceu o Palmeiras por 3-2 na Arena Pantanal.
2: Ganhou.
0: Mas o time...
2: Hã? Ganhou o Fortaleza.
0: É, o Fortaleza
2: porque
0: venceu o Palmeiras.
2: Ele é forte.
0: Minha nossa. Minha nossa. Ai, ai, ai. Mas o time de Abelzito avançou para as quartas da Copa do Brasil após fazer 3-0 na ida, né?
2: E na volta.
0: Na volta aí foi 3-2.
2: Aí, foi 3-2.
0: Palmeiras falhou na defesa com os erros de Carlos Miguel e marcação em bola parada. CBF
2: falha.
0: Vai sortear na quarta-feira, às 11 horas no Rio, às quartas aí, né?
2: Vai sortear as quartas.
0: É, vai sortear as quartas
2: quintas,
0: nas quintas.
2: Sextas, e o sábado.
0: É, vai sortear as quartas na terça.
2: Olha só, bem confuso,
0: perdeu,
2: né?
0: Perdeu, viu?
2: Perdeu.
0: Exato. Perdeu, mas ganhou. Perdeu, mas levou.
2: Importante é
0: podemos
2: ganhar,
0: ver
2: é?
0: Assim,
2: exato.
0: Garota.
1: É. Vai na boa.
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0: Ô, garotinha, metrô tá como, hein? Tá como o metrô, hein?
2: Oi, metrô, deixa eu ver como é que ele tá. Oi, metrô, bom dia, metrô.
0: Ô, começou, já é o café maluco que tomou, hein? Tá zuretona já.
2: Deixa eu ver como é que ele tá. Normal.
0: Tá normal?
2: Tá normal.
5: Buti. Bom dia, Rádio Disney, aqui é o Flávio Motorista.
0: Flávio.
5: Eu quero esses ingressos pro Miranha. Partiu Rádio Disney. Saindo aqui da Zona Leste, sentido Santander, aparentemente tudo tranquilo. Acabou a greve.
0: Boa.
5: Então acredito que hoje seja um dia
0: hoje vai
5: muito
0: tranquilo.
5: Disney. Valeu, Rádio Disney. Quero ir pro Miranha.
0: Miranha concorrendo. É, sessão exclusiva que a gente mandou fechar pra você.
6: Bom dia, Su. Bom dia, Serginho.
2: Bom dia.
6: Aqui é o João Lucas.
0: Fala, João.
6: Tô indo pra escola aqui com a minha mãe.
0: Eba.
6: É, sentido Anhanguera. Quilômetro. Quilômetro 25.
0: Ah, 25
6: pois
0: bem.
6: Tá trânsito, mas tá andando um pouco.
0: Ah, tá bom.
6: E me põe nesse sorteio do Homem-Aranha que eu quero assistir.
0: Tá bom.
6: E Rádio Disney é...
0: Tudo! Concorrendo, meu querido!
2: Obrigada.
0: É o time da manhã, é os pacotinhos indo pra escola, é a galera indo pra faculdade, é você indo pro trabalho e tamo junto aqui mandando mensagem pra quem você gosta também.
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0: Ô, garota!
2: Oi, garotinho!
0: Despertador agora.
2: Isso, a Helena mandou aqui pra Karen, que é a mamãe. Bom dia, mamãe!
7: Oi, bom dia. Eu queria falar pra minha mãe um bom dia, que ela tenha um ótimo dia hoje e que o dia dela seja bastante produtivo. A Rádio Disney é tudo.
0: Aê. Suzana falou igual o Kiko. Mamãe, querida!
2: Foi
0: ô, mamãe, Karen! Ô, Helena, tudo de bom pra vocês aí? Bom domingo!

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0: sacrifício.
1: Rádio Diz é tudo Jorge Matheus, esta cantada boba, 6h25, ô garotinha.
2: Oi, garotinha.
1: Quinta-feira, isso quer dizer, não, segunda.
2: Segunda.
1: Não faço assim não, que eu tenho que voltar mais 3 dias.
2: Volte 3 casas.
1: Não aguenta não, garota. vamos aqui, né? Time da manhã, que é a sexta-feira logo.
2: Vamos na manhã.
1: Ô, garota, dito isso, tá vindo o iPhone, mais uma chance pra você pegar o iPhone.
2: Dito isso, sim.
1: iPhone. Esse iPhone é meu, é a Rashi que tem que mandar.
2: É a Rashi que
1: mas
2: tem que mandar.
1: Mas não é só a Rashi que manda.
2: Exatamente.
1: Manda aqui mais, além da Rashi.
2: As 4 músicas que você ouviu na sequência do playlist do final de semana. Anotou 4 musiquinhas? Pá, manda pra gente.
1: Pode ser 22?
2: Pode ser.
1: Pera,
2: aí manda 4
1: e a 22.
2: Não, pode.
1: Pode
2: que
1: é par.
2: Se faltar, você coloca mais alguma até fazer 4.
1: É, múltiplos de 4.
2: Isso.
1: Certo?
2: 4, 8, 12, 16.
1: Esse ímpar não pode.
2: 32, 36, 40.
1: Oi, do 36 foi pro 49.
2: Cheguei em 49.
1: Tá certo. Então é isso aí. Mandou mínimo 4 músicas, o máximo é o céu é o limite.
2: Exato.
1: Tem que ser só no final de semana. Não vem, não vem. No time da manhã não vem de Miguel. Não vem de Miguel, hein?
2: Não vem.
1: Não vai
2: de
1: mandar
2: Miguel.
1: 4 músicas aqui do. Não, não. É só no final de semana. Que nós estamos contando. As capivarinhas aqui estão contando.
0: Então. 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
2: E o rodízio de veículos está de volta. Greve nas linhas 11 Coral, 12 Safira e 13 Jade da CPTM chegou ao fim na noite de ontem. Os funcionários aprovaram o retorno ao trabalho após uma proposta para garantir a manutenção dos empregos durante o processo de concessão. A operação foi retomada, mas a categoria continua em estado de greve, acompanhando o cumprimento do acordo. Se não for cumprido, eles podem voltar com a paralisação. Antes de sair de casa, é bom você verificar a situação aí das linhas nos canais oficiais da CPTM e aqui no 91.3 que a gente deixa informado.
1: Isso se não for cumprido.
2: É, se não for cumprido.
1: E se for curto?
2: E se, aí talvez sim, né?
1: Ah, tá.
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1: Bora então, time da manhã, indo pra escola, pro trabalho, pra faculdade. Vamos juntos aqui, ó.
2: Manda mensagem 943-99-9130, porque
1: é tudo!
15: Vocês precisam admitir alguma coisa.

0: Rádio 16h40. E aí? Você viu? Você viu?
1: Uia, você viu?
0: Uia!
1: O quê?
0: Ô, minha nossa!
1: Ó, lá, agora proibida a utilização de fontes externas de energia em equipamentos ou instrumentos sonoros de artistas nas ruas aqui da Avenida Paulista. Ou seja, o uso de amplificadores pra aumentar o som não vai poder
0: ou
1: mais.
0: Ou seja, domingão, meteu a caixa alta na Paulista, os caras vão reclamar.
1: Exatamente.
0: Não pode.
1: Não pode. É. Durante domingo, que são o programa de ruas abertas, domingos e feriados, ou quando a Avenida Paulista for fechada pra carros.
0: Se você for ver, tava muito.
1: Tava muito, hein?
0: Tava, é cada, você passa, anda um pouquinho a rodinha com um cara com caixa alta.
1: Uhum.
0: Tinha uns que ficavam de DJ, tinha uns que ficavam com bandinha, tinha uns que ficava fazendo acrobacia com o negócio lá alto.
1: É que aí fica todo mundo
0: fica,
1: junto, né? Vira, não dá
0: vira,
1: nem pra
0: vira uma praia,
1: né?
0: Mas tem uns que estavam trabalhando na boa,
1: sim,
0: lá,
1: sim,
0: tal,
1: sim.
0: Não sei o quê, mas realmente ficava um pancadão lá, cada um com a música alta. Não pode mais, então.
1: Não vai poder mais.
0: Não pode. Não pode mais.
1: Não pode, não pode.
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0: Ô, time da manhã, por onde, hein?
3: Bom dia, Rádio Disney, Wilson de Cotia. Bom dia, Serginho. Bom dia, Suzana.
1: Bom dia.
3: É a Raposo. Travada.
0: Ih, travada, né?
3: Aqui no quilômetro 21 já estamos travados.
0: Sim.
3: É, mas ouvindo a melhor rádio do Brasil, com essa dupla dinâmica, Suissé? É tudo!
1: Valeu,
0: meu irmão! Avenida Santo Amaro, perto da obra, já sabe como é que tá, né? Casa
1: daquele
0: do
1: jeito.
0: Ator também tem um pouquinho de trânsito. República do Líbano já amarelinha no meu mapa. Avenida Ibi?
1: Ibi?
0: Ibi tá também.
1: Também?
0: O vermelhinho no mapa.
4: Bom dia!
0: Olha lá.
4: Rádio Disney é tudo.
0: Boa.
4: Bom dia, Serginho. Bom dia, Su, Augusto de Interlagos. Sou indo aqui
0: pela
4: pista do Rodanel.
0: Pela
4: nova pista.
0: Boa.
4: Sentido Arujá.
0: Aí é nova.
4: Tudo tranquilo, sem novidade.
0: Sem novidade.
4: E põe aí em qualquer sorteio que eu tô com vontade de ganhar alguma coisa.
0: Quer ganhar alguma coisa?
4: Rádio Disney é tudo.
0: É tudo. Então, pra você que quer ganhar alguma coisa, tá valendo aí par de ingressos pro Miranha no final dessa hora. Você sabe que aqui a nossa mãe é muito mais premiada, inclusive. Até eu tô sorteando coisa. Lá no meu Instagram, pessoal, eu tô sorteando um quadrinho do GTA lá que eu ganhei e agora tô repassando pra vocês, tá bom?
1: Olá.
0: Então, você pode me seguir, Serginho Bralle, BRALLE. Você gosta de games, eu falo muito de games e tem esse quadrinho do GTA que eu vou sortear. Tá lá explicadinho como é que sorteia. Qual que é o seu Instagram, inclusive, garota?
1: Arroba eu, Suzana Abreu. Também
0: tá
1: vai
0: bom.
1: Ter muita coisa legal.
0: Ah, você
1: inclusive
0: é do negócio fit, né? Você é negócio de cachorro e você é da hora.
1: E piada?
0: Eu acho que não devia pôr, não.
1: Eu acho que tem
0: eu
1: que
0: acho,
1: pôr, sim, pra ver
0: roubar.
1: A sua carinha
0: o algoritmo
1: lá.
0: Não tá gostando,
1: tá,
0: hein?
1: Sim.
0: Vamos lá.
1: Olha, deixa eu falar que tá com velocidade reduzida já,
0: onde?
1: Hein?
0: Seu Instagram?
1: É, não. Ah. Devido a problemas técnicos, os trens da linha 11 Coral estão circulando com intervalos maiores entre as estações Palmeiras, Barra Funda e Estudantes.
0: Sei.
1: E também, devido a problemas técnicos, linha 12 Safira também tá com intervalos maiores entre as estações Brás e Calmon Viana. É, começou,
0: Ei,
1: hein?
0: Tá bom.
1: Começou. Quinto, hein?
0: Quinto.
1: Então, já que você tá precisando de uma risadinha?
0: Não precisa enrolar não, viu? Vai na sua.
1: Vai na
0: manhã? Vai no tempo que você quiser.
1: Vai no tempo que eu quiser, então
0: isso,
1: tá bom.
0: Lá.
1: Então me responda, Serginho.
0: É.
1: Por quê? Peraí, aí, agora vai.
0: Oita,
1: por que que o vírus da gripe não tem amigos? José me mandou.
0: Porque ninguém quer ficar com a gripe, né? Isso aí é óbvio, né? Quem é que quer ter uma gripe de amigo do lado?
1: Ninguém,
0: vou lá no Braz comprar a blusinha com a gripe. Vou andar na Paulista com a gripe de mãozinha dada. É óbvio que ninguém quer.
1: Porque ele é uma má influenza.
0: Nossa, velho. Nossa, não tem vacina pra esse tipo de piada, não? Tá faltando,
1: não,
0: hein, Butantan?
1: Não,
0: vamos fazer a vacina
1: bora.
0: Pra essa piada aqui, ó.

0: De um ciclone aí.
1: Com certeza.
0: Tá,
1: aí, ó,
0: tá vindo um ciclopes aí.
1: Tá vindo
0: um ciclopes.
1: E tá vindo agora um beijo também pra Alice. O Luiz Fernando falou que tá levando a enteada Alice pra escola e que ela fica ansiosa pelas minhas piadas.
0: Alice, não fica não, Alice, que não é boa não essas piadas, Alice. Se você comprar um livro do Ari Toledo, tem todas essas.
1: Tem nada.
0: Todas essas aí.
1: Pra você, essa maravilhosa. Boa aula.
0: Alice tá indo pra onde? Pra aula?
1: Pra aula.
0: Então ela tá indo pro País das Maravilhas.
1: Isso,
0: gosta tanto de lá, tá indo
1: pra lá. Isso,
0: Ô garota!
1: Oi, garoto!
0: Presente!
1: Ah, é presente?
0: Presente.
1: Você quer presente?
0: Não, não, eu tô respondendo a chamada da aula, presente.
1: Ah, tá bom. Então, já que é a chamada, tá bom.
0: Tá bom, então. Não vai descolar mesmo, vai esperar tomar bronca da chefe. Então
1: não,
0: tá bom.
1: Não, não,
0: ah, tá
1: não,
0: bom.
1: Não,
0: então
1: não,
0: você
1: não.
0: Que sabe, por mim, tá tranquilo.
1: Quem levou?
0: É, não, quem... Ai, garota, não me... Hoje é quinta-feira.
1: Del Simões da Silva, final do telefone 5425.
0: Ganhou! Vai lá pra sessão exclusiva do nosso querido Miranha, por nossa conta, pipoca e refri também no Vasco, no fio do bigode.
1: Isso,
0: no fio do bigode.
1: E agora?
0: Agora tem aquela sexta.
1: A sexta?
0: Na quinta. De primeira.
1: Isso. Quem quer sexta na quinta?
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1: Muito boa.
0: É, você não erra, não. Semana passada, abriu a notícia de um ano atrás. Começou lendo, olha, hoje em 2025.
1: Então, tá
0: abriu de uma semana, um ano atrás. Abril de agosto de 2025, tá lendo a notícia.
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1: E ó, atenção que a plataforma gov.br reúne mais de 5 mil serviços públicos digitais e já é usada por mais de 178 milhões de brasileiros. Entre os serviços mais acessados estão consultas e declarações do imposto de renda, assinatura eletrônica de documentos, informações do Cade Único e renegociação também de dívidas. Essa ferramenta permite resolver diversas questões pela internet sem precisar de ir até um órgão público.
0: Anota aí, Tiê vai fazer um show de graça no Teatro Municipal de São Paulo, dia 24 de agosto, durante o sexto prêmio INAC de Integridade. A cantora vai doar o cachê da apresentação ao Instituto Não Aceito Corrupção, que promove a premiação. O evento será aberto ao público com 1.000 ingressos de graça disponíveis para retirada antecipada. A noite também terá homenagens e iniciativas de combate à corrupção e incentivo à ética, hein?
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19: Vamos, time da manhã, que na escadinha da semana só falta mais um pra sexta-feira e dois pro final de semana, hein?
20: Tamo quase lá e no final de semana

0: 7 e 10.
1: E aí, você viu? Você viu?
0: Você viu, garota?
2: Você viu?
0: Você não viu ainda.
2: Não vi ainda.
0: No máximo, você vai sentir lá ele.
2: Eita, o quê?
0: Tá vindo o Ciclopes.
2: Ih.
0: O Ciclopes tá vindo aí, não é o do X-Men, é o Ciclone Bomba.
2: Ixi.
0: Que tá vindo aí, promete trazer muito vento, muita chuva, principalmente no sul, no Paraná, tá bom? Aqui em São Paulo ele vai chegar com rajadas começando amanhã à tarde, com alerta laranja para vento de até 60 km por hora. Defesa
2: Nossa.
0: Civil do estado prevê que o vento ganhe força na sexta e no sábado, quando as rajadas podem chegar até 100 km por hora, especialmente no litoral paulista, na faixa leste e em regiões de serra.
2: Minha nossa!
0: É, foi até montado um gabinete de crise que vai começar hoje já e vai monitorar até sabadão.
2: Nossa!
0: É, lembre-se que o último desse que teve foi aquele que caiu árvore.
2: Telhado, voando.
0: Que foi vento, aquele lá que ficou, que a galera ficou quase uma semana sem luz.
2: Sim, sim.
0: Foi daquele lá.
2: Foi nessa velocidade aí, foi
0: nessa, 90 por hora, 100,
2: sim.
0: Algumas partes, foi aquele lá,
2: nossa.
0: Que foi uma tragédia grande lá.
2: Minha
0: então vamos
2: nossa.
0: Monitorar, tomara que não cause tanto estrago igual da outra vez.
2: Tomara.
0: Embora São Paulo talvez não sinta tanto, mas é o litoral paulista.
2: E hoje também já tem, né, previsão
0: hoje
2: de
0: já
2: rajadas
0: tem,
2: de vento
0: e pode
2: aí
0: chover,
2: também.
0: Ontem a noite choveu de madrugada.
2: Choveu um pouquinho.
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0: Time da manhã.
4: Bom dia, Rádio Disney. Bom dia, Dupla Dinâmica.
0: Bom dia.
4: Aqui é Thiago Mazzariello de São Paulo.
0: Fala, Thiaguinha.
4: Eu estou passando aqui pela 9 de julho, perto da Rota dos Teatros, Bexiga, Vai Vai, etc. O trânsito está bom, por incrível que pareça. E é isso aí. Quintou. Vamos que vamos.
0: Vamos lá, meu querido.
4: Bom dia a todos.
0: É nóis.
4: Me coloca nos sorteios aí da Quimpães.
0: Concorrendo, meu bom. Quem mais aqui é time da manhã? Cada dia mais gente vindo aqui pra Rádio Disney.
5: Bom dia, Serginho. Bom dia, Suzana. Aqui o Marco Tabão da Serra. Ó, estrada Campo Limpo, estrada Frica, estrada Kizai, meu Takeuchi. Eu não sei como é que tá lá, não, porque eu não tô lá. Eu tô aqui no Tabão,
2: filiado.
5: Ah,
2: legal.
5: Tá bom? Olá. Ah, só pra informar mesmo.
0: Ah, tá certo. Tá informado, então.
2: Tá informado.
0: Só Deus sabe como é que tá
2: Exatamente.
0: Essas aí, né? Ele tá em outro

0: pais, Mariana e Gustavo, e também do seu irmão Luiz.
1: Pedro,
2: parabéns, meu amor, que você continue esse menino lindo, feliz, divertido. Eu amo muito, muito, muito você.
3: Parabéns, Pepe, papai te ama, continua sendo esse menino alegre de sempre, meu amor.
4: Pedro, parabéns, te amo, continua jogando.
1: Continua jogando mesmo.

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0: Tem
1: pronto.
0: Tudo.
1: Então participa aí, fica de fora não, que ó, daqui a pouco acaba, hein?
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0: E a plataforma GovBR reúne mais de 5 mil serviços públicos digitais e já é usada por mais de 178 milhões de brasileiros. E entre os serviços mais acessados...
1: Já foi mesmo,
0: isso aí, hein, garota?
1: Eu tinha grifado e não tava, então
0: anota aí, ó. Agora vai?
1: Acho que vai.
0: E TikTok anunciaram uma parceria inédita. Criadores poderão usar personagens e cenas de filmes e séries da Disney em vídeos curtos. E parte desse conteúdo também será exibida no Disney Plus em uma área chamada Verts. O teste começa nos Estados Unidos e deve chegar em outros países. A ideia é aproximar o streaming do público que já consome vídeos verticais pelo celular.
1: O São Julião Festival vai levar a cultura nordestina para Sampa neste final de semana, entre 7 e 9 de agosto, no Mercado Livre Arena, Pacaembu. O evento terá shows de João Gomes, Alceu Valença, Xandão, Natan, Mari Fernandes e Calcinha Preta, além de uma vila gratuita na Praça Charles Miller, com comida típica, oficinas e atrações culturais. A primeira edição também fará uma homenagem ao falecido cantor Gabriel Diniz.
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13: Quinta-feira é dia de postar aquele TBT. 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

0: 7h37.
1: E aí, você viu? Você viu?
2: Você não viu, não?
3: O que foi, garoto?
2: Que o Zap vai deixar de funcionar em uma série de celulares antigos a partir de agosto. Agora, hein?
0: E tem gente aí que vai perder o Zap,
2: é? A Meta, que é a empresa responsável pelo aplicativo, aí atualizou os requisitos mínimos e agora vai passar a oferecer suporte apenas a aparelhos com Android 5.0 ou superior e iOS 15.1 ou superior.
0: Tá certo. Gente, a meta era atualizar e a Meta atualizou a Meta.
2: A Meta tá atualizou bom. A Meta e se você não tiver nessa atualização, você não vai ter mais o WhatsApp. O WhatsApp vai parar de funcionar.
0: Então manda antes aí áudio pra gente, antes que você fique sem WhatsApp aí, hein, meu? 943-99-9130. Tá. Cadê esse time da manhã?
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0: Bom dia, bom dia!
5: Bom dia, Rádio Disney, que é Cris de Pirituba, passando pelo viaduto Antártica, agora no finalzinho dele, antes do Palmeiras, naquele ponto de ônibus, tem um ônibus quebrado. Então tá tudo parado, tá bom? Beijos, ficam com Deus.
0: Valeu! Beijo pra você, bonita. Cada dia mais gente vindo aqui na Rádio Disney, o despertador de São Paulo. São Paulo acorda com a Rádio Disney.
6: Bom dia, Serginho. Bom dia, Su.
0: Bom dia.
6: Gente, a Marginal Pinheiro, aqui próximo da Chácara Santo Antônio, tá terrível. Ali próximo do Mercadão, no pedacinho do Carrefour. Menino do céu, tá um trânsito terrível.
0: Eita.
6: Mas estamos aí. Bora. Já cheguei. Vale. A Rádio Disney é tudo.
0: Vamos que vamos. Quem mais aqui é time da manhã?
7: Que você foi fazer no Mato Genaro, meu bem.
0: Ah lá. Não era Maria Chiquinha?
7: Que você foi fazer no Mato.
0: Eu vou te falar que esse time da manhã a gente tem que tomar cuidado.
2: Ontem eu tava
0: ali sentadinho do lado do Shopping Cidade de São Paulo, tem aquela pracinha ali, do lado, tava sentado ali esperando pra dar hora de almoçar. Aí o Júlio, quinta série como é, passou lá, tirou foto eu sentado lá no negócio.
2: Num monte de mato ali.
0: No meio do mato. Tem aquela pracinha do lado do Shopping Cidade de São Paulo ali do lado. Tá sentado lá esperando pra almoçar tranquilamente, ouvindo meu negocinho aqui. E ele acenando, eu não vejo.
2: Ele usa óculos,
0: não,
2: gente.
0: Não, mas só pra perto,
2: não.
0: Tá, mas eu não. O cara acenando, eu vou falar de longe, eu vou tá acenando pra mim, sei lá. Aí eu aceno é pra outra pessoa, faço aquele papelão. E aí, mas tamo junto, viu, Júlio? É o time da manhã fotografando e paparazando aí o negócio aí,
2: hein?
0: Vou te falar, viu? Dinheiro ninguém quer me dar, né?
2: Não. Agora me diga, Serginho, que estamos com 600 quilômetros de lentidão, o que que, quanto mais rugas tem, mais novo ele é?
0: A senhora.
2: Não sei. Não sabe?
0: Eu vou saber.
2: Quanto
0: sei
2: mais
0: lá.
2: Rugas tem?
0: Você tem bastante.
2: Olha, me respeita, que é isso?
0: Eu
2: é
0: tenho.
2: Um pneu.
0: Nossa. Puxa. Que engraçado. Nossa, aí até a furgue.
2: Sorria, né? Vai.
0: Sorria.
2: Isso, vai.
0: Ó.

0: vocês gostam dessa música? Sim, vocês pediram. 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
0: Quem é time da manhã e gosta muito de Belo Caça e Caçador e vai ter uma mensagem toda especial agora, hein?
2: A Fernanda, amiga da Daiane, tem mensagem, Dai.
0: Fernandinha, Dai.
3: Amiga, seu aniversário. Eu sei que o momento é delicado porque você perdeu a Minelli, sua cachorrinha tão amada, mas você também é muito amada. E o tempo não fará você esquecer, mas vai amenizar essa dor. E hoje vamos celebrar a sua vida. Celebrar a Daiane mulher, a Daiane esposa, a Daiane mãe, a Daiane filha, a Daiane serva de Deus. Uma pessoa incrível, de um valor inestimável. Te desejo muita saúde nesse dia. Feliz aniversário, amiga. Obrigada, Rádio Disney. Beijo.
0: Dai, pensa que sua cachorrinha tá lá no céu nesse exato momento, contando feliz pra todo mundo que teve a melhor família aqui na Terra,
2: exato,
0: tá bom?
2: A melhor mamãe.
0: Quem mais, quem mais?
2: E agora tem outra aqui da Ednice, esposa do Rogério. Mensagem também pra você, Rogério.
0: Opa!
4: Rô, você é incrível. Eu amo amar você e dividir meus dias contigo.
0: Assim, ó, curto e rápido, já falou que ama, tá, o casal apaixonado, é isso aí, ó.

0: faculdade, tamo junto aqui lado a lado e com um presentinho, continua valendo aquela cesta de Kim pães
1: com...
0: cheio de coisa boa dentro.
1: Com bolo de forma,
0: tem,
1: né?
0: Tem bolo de isso, forma, tem pão de isso, hot dog, isso, tem notícia de 2023, nós vamos ler daqui a pouco,
1: isso,
0: de
1: claro,
0: novo. E tem tudo isso pra você, tá bom?
1: Exato.
0: 943-99-9130, manda aquele áudio Marotex que a gente adora ouvir sua voz logo cedo.
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1: E ó, tem super dica, São Paulo tem um site que mostra o tamanho das filas nos postos de vacinação. No De Olho na Fila é possível você consultar o endereço das unidades, o movimento e as vacinas disponíveis. A medida também ajuda quem busca proteção contra o sarampo após o estado registrar 16 casos. A campanha atende pessoas de 6 meses a 59 anos em São Paulo, São Bernardo do Campo e Guarulhos. A tríplice viral também protege contra a caxumba e rubéola.
0: E o Festival do Patrimônio vai movimentar São Paulo entre os dias 8 e 16 de agosto, com mais de 500 atrações de graça em todas as regiões da cidade. A programação terá roteiros históricos, cursos, visitas a museus, oficinas, feiras, shows, valorizando as memórias e a história da capital, né? Entre os destaques estão passeios pelo centro histórico, atividades sobre cultura nordestina, Carolina Maria de Jesus e visitas a espaços como o Solar de Marquesa de Santos, da Marquesa de Santos, hein? Rolezão pra você aí, viu? Garota, você vai tomar essa vacina tríplice viral aí?
1: Essa daí eu vou.
0: Mas nós tomamos quando era moleque.
1: Mas
0: tá
1: é melhor,
0: todo
1: né?
0: mundo
1: melhor,
0: falando
1: né?
0: que é bom tomar, porque já teve 16 casos confirmados então, só aqui na capital,
1: exatamente.
0: Hein?
1: Exatamente.
0: E depois,
1: é melhor.
0: Depois a gente se empipoca aí, aí não vai poder aí trabalhar, não... o time da manhã vai ficar na
1: vai
0: mão.
1: Ficar
0: não pode deixar o time da manhã na mão, hein? E coça bastante, hein?
1: Coça?
0: Você já teve?
1: Não.
0: Acho que eu já tive quando era moleque.
1: Não lembro.
0: Eu, quando era moleque, empelotou alguma coisa, né? Mas não sei se era sarampo ou catapora, um desses dois aí.
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0: Quinta-feira chegando com cara de quase lá e a gente acompanha até a sexta, hein?
1: Bora, time da manhã, fala se tem trânsito aí. 943-99-9130.
0: É tudo!

0: time da manhã, bom dia.
1: E aí, você viu? Você viu?
0: Ô, garota, vamos viajar, garota?
2: Opa, vamos, garoto.
0: Vamos ou não vamos, garota?
2: Vamos.
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2: Nada.
0: Acesse o site aviãodarradiodisney.com.br. Agora, se você quiser ir pro Japão, aí já paga.
2: Aí já paga?
0: É, mas não precisa de visto, tá bom? Brasileiros poderão viajar pro Japão sem visto até 2029. Foi renovado o acordo entre Brasil e Japão, que dispensa a exigência do visto para viagens de curta duração, né?
2: Olha!
0: É, não é igual aos Estados Unidos, precisa de visto. Agora tá abonado pra turismo, né?

0: 2029. Meu sonho ir pro Japão.
1: Sério?
0: É, tem um bairro lá que é só de coisa nerd.
1: Aí,
0: só de videogame antigo.
1: Você ia gastar um pouco,
0: um
1: né?
0: Pouco, um é pouco, é até bom. Deus sabe o que faz. É até bom não me levar pra lá, que senão dá ruim.
1: Se não, cartão,
0: é, dá ruim. Tem um parque da Nintendo também. Ô, garota.
1: Oi,
0: inclusive,
1: garota.
0: Se você quiser saber de games, lá no meu Instagram eu falo muito de games, viu? Serginho Brale, B-R-A-L-L-E. Inclusive, tô sorteando um quadrinho do GTA. O seu Instagram, qual que é mesmo?
1: Arroba eu, Suzana Abreu.
0: De cachorro.
1: De fitness e de
0: au-aus. Ah, tem au-aus, né? Tem foto de au-aus?
1: Tem o meu, preciso postar o meu.
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0: Cadê time da manhã? Cadê?
4: Bom dia, minha dupla. Tudo bom?
0: Tudo bom?
4: Aqui. Tapsirica. Resby tem cor no retorno. Tapsirica tá ruim. Tá um trânsitozinho. Não muito aceitável, mas quem tá lá tá enroscado, igual eu. Peguei a corrida pra caixa, não quer dar, me dá bem, me dei mal. Então, quem puder cortar por dentro de Embu das Artes, vai que é melhor.
0: Boa.
4: Fechou?
0: Boa.
4: Tamo junto. Um abraço para todos os ouvintes Rádio Disney.
0: Valeu, meu querido.
4: Chega massa.
0: Taylor, sempre com rotas alternativas. Tamo junto, meu irmão. Cadê a ABC?
1: Cadê?
5: Bom dia, time da manhã. Bom dia, Rádio Disney. Tô aqui próximo ao Atrium Shopping, Santo André. Sentido São Bernardo, tá tudo travado. Pra piorar, tá tendo obra aqui.
0: Eita.
5: Travado.
0: Eita.
5: Mas é isso aí, vamos embora. Rádio Disney é tudo.
0: Avenida Hélio Smith também bem carregadinha essa hora. Marginal do Rio Pinheiros até das Nações Unidas, até quase lá no parque da Roda Gigante.
1: Tá
0: também vai mal.
1: Também.
6: Fala, Sérgiola.
0: Opa.
6: Bom dia, Suzy.
1: Bom dia.
6: Gutierre na área. Bora mandar aquela informação valiosa de todos os dias?
0: Manda,
6: Radial, sempre daquele jeito, viu? Anda e para, pareando. Às vezes parece que tá ruim, mas tá bom. E às vezes parece que tá bom, mas tá ruim.
0: Tá certo.
6: A única coisa que tá sempre bom é a Rádio Disney, porque a Rádio Disney é tudo!
0: Valeu, meu querido, tamo junto. Metrozinho tá bom, garoto.
1: O metrozinho tá índio e vindo e temos quase 700 quilômetros de lentidão neste momento, hein?
0: Achei
1: bastante. CT informa 213 só na sul.
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0: R$150.
1: Zona Norte.
0: Zona Nortezinha?
1: Isso.
0: Próximo de qual lugar, hein, garota?
1: O Canindé.
0: Canindé ali, já quase cruzando a ponte ali, já então, pra virar Norte, Santana, Carandiru, todo aquele lado.
1: Exatamente.
0: Mas Canindé é bairro Canindé, parque.
1: Estádio do Canindé na Portuguesa ali,
0: Portuguesa,
1: sabe?
0: Tietê ali.
1: Exatamente.
0: Vou ali, é legal, hein?
1: Ali é bom, hein?
0: Pô, tem a festa junina, é muito boa lá.
1: É bom,
0: a festa junina, carne da Portuguesa, é bom. Então, tá cumulations ou tá normalzations?
1: Ou tá normalzation? Tá normalzation.
0: Normalzation. Então, você que já tá ouvindo a Rádio Disney, time da manhã, táxi, motorista de aplicativo, fica perto do Canindé ali, que o cara vai pedir dali, hein?
1: Exatamente.
0: Pô, ele tá dando um rolê por São Paulo?
1: Bastante, viu?
0: Passeando,
1: hein?
0: Tá ganhando pra ficar dando rolê de aplicativo e táxi.
1: Tá passeando.
0: Olha, não é ruim,
1: entregando,
0: viu?
1: Vouchers.
0: Ah lá lá.
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0: E o Vasco está nas quartas de final da Copa do Brasil após empatar com o Fluminense por 0-0 no jogo de ida. O Cruz Maltino venceu o clássico por 3-1 ontem no Maraca e segue na competição. Essa é a segunda eliminação seguida do Fluminense para o rival no torneio. No ano passado as equipes se enfrentaram na fase semifinal, mas o Vasco levou a final e disputou contra o Corinthians, né? O Cruzeiro também está garantido na próxima fase da Copa, jogando em casa. A equipe mineira venceu a Chapecoense por 2-0. As equipes também empataram sem gols no jogo de ida. A partida ficou marcada por cartões vermelhos no final da primeira etapa do jogo. O Max subiu muito o pé em dividida com o Rojas e foi expulso após análise do VAR. Após uma confusão na área técnica, dois membros da comissão técnica, um de cada time, também levou cartão aí. Palmeirinhas perdeu por 3-2 pro Fortaleza, mas aproveitou a vitória por 3-0 no jogo de ida e também garantiu a classificação na próxima fase da Copa del Brasil, né? Agora as equipes classificadas aguardam o sorteio que está marcado pro próximo dia 11, próxima terça-feira, para definição do próximo adversário. 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
0: Bora, time da manhã, que hoje esquenta. 26 graus de máxima com sensação de quase 30, hein, calorzinho.
1: E vamos juntos aqui, time da manhã.

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1: E que é isso aqui que disparou, hein?
0: E aí, você viu? Você viu?
2: Você viu?
1: Você viu? Aqui foi a vinheta errada aqui, vai, garoto.
2: Você viu que a maioria dos brasileiros que apostaram na Copa do Mundo fizeram aquele bolão?
1: Bolão, sei.
2: Diz que não ganhou dinheiro, hein?
1: É assim, o Brasil perdeu. Todo mundo apostou no Brasil, olha lá. É,
2: então,
1: acabou.
2: Quem fez apostas durante o torneio, 48% tiveram prejuízo e 37% afirmaram ter ganhado mais do que perderam. Olá. Mas, ó, foi difícil. É, também foi muito imprevisível, já, não é?
1: Tinha jogo lá de Cabo Verde que você ia apostar que ganha e tal.
2: Foi bem diferente essa Copa, viu?
1: Vale dizer que estamos falando de aposta tranquila, né?
2: Sim, aposta de jogo.
1: Isso aí a gente não recomenda, não é legal, isso estraga a vida da pessoa.
2: Ainda falando só daquela brincadeirinha.
1: É, da brincadeirinha de bolão entre os amigos e tal, essas coisinhas aí.
2: Eu acertei alguns jogos, mas não tava valendo bolão não, mas foi difícil de acertar, viu?
1: Ah, é?
2: Nossa senhora!
1: Bolão dos amigos, não acertei nada também. Nada?
2: Nenhum?
1: Nada. Não, agora é videogame, não bolão.
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1: Bora, time da manhã! Cadê você começando o dia com a Rádio Disney?
3: Bom dia, Serginho! Bom dia, Suzana! Aqui é a Silvanete Leal, a Rádio Disney é tudo e eu tô aqui no trânsito na Radock Lobo. Olha que nunca tá, hoje tá um pouquinho de trânsito aqui na Radock Lobo.
1: Eita.
3: Então, se aqui tá trânsito, imagina os outros locais.
1: Eita.
3: Então é isso aí, tô indo trabalhar juntinho com vocês. Beijo.
1: Valeu.
3: Uma excelente quinta-feira pra vocês.
1: Obrigada, beijo pra você. Ó, Rouxinol, Canário, Cotovia, ali tudo em Moema, travadinho, Santo Amaro, Bandeiroca, Bandeiroquinha vai até a Marginal Parada lá, viu? Gomes de Carvalho também não
2: também?
1: Tá legal, não. Joaquim Gin de Lima, é média essa, viu?
2: Média?
1: Faria Lima, média também, tá igual o café da manhã, média.
2: Olá.
1: Juscelino Kubitschek, essa já não,
2: não tá média, não.
1: Não. Horácio Laffer também, não.
4: Bom dia, Carlinhos da Vila Isolina Mazei. Vamos que vamos, bora. É, peguei um aqui do Tietê, terminal Tietê aqui pra Vila Olímpia.
1: Como?
4: Travado, 23 já tá travado, Juscelino já tá travado, agora eu tô parado aqui olhando a Bandeirantes, tá travada.
1: Valeu,
4: e só pintando um gru aqui pra salvar amanhã, hein?
1: Gruzinho?
4: Senão, meu Deus, bora.
1: Bora, meu querido.
4: Rádio Disney é tudo.
1: Vamos que vamos, cadê?
5: Bom dia, Serginho.
1: Bom dia,
5: Su. Heraldo, piloto de aplicativo de Itaquera. Gente, aqui pela Jacupesca, o próximo Assis Ribeiro, trânsito bastante lento, mas a gente vai ouvir na Rádio Disney, da Rádio, que é tudo e dá tudo certo,
2: com certeza,
5: né?
1: Eu, tamo junto, meu querido. É isso aí, hein?
2: Olha, metrozinho e trenzinho funcionando normalmente, 700 quilômetros de lentidão,
1: And o quê?
2: And uma piada.
1: É.
2: Uma pergunta, na verdade.
1: Vai lá,
2: qual é o ramo da medicina que faz uma ligação pra irmã da sua mãe?
1: Mais esquecido como minha tia, no caso.
2: Exato.
1: É, não faço a menor ideia e não tenho a menor vontade de saber também.
2: Ah. Não sabe?
1: Complicou bacana, né? A irmã da minha mãe, não saber que é minha tia, não, pelo amor de Deus, né? Tô fazendo na vida.
2: Não sabe, não?
1: Não, sei muito.
2: Alopatia.
1: Alopatia, mano. Pelo amor, nossa,

0: cheio de bolo, pão, coisa boa pra coisa tomar no boa. Café da manhã, fazer um lanchão no final de semana.
1: Quem tem o telefone aqui de final 8988?
0: Quem?
1: Carmen Cristina, foi você, sua linda.
0: Carmen, se prepara, Carmen vai levar um monte de coisa boa aí por nossa conta. A gente entra em contato pra você conhecer toda a Rádio Disney, tá bom? E daqui a
1: tá
0: pouco
1: bom.
0: Tem presentinhos também.
1: Já, já.
0: Nossa manhã é muito mais legal, muito mais premiada.
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0: a resenha.
1: Aquela
0: o nosso
1: resenha.
0: Comenta aí.
1: Boa.
0: Você sabe que o mundo e a vida gira em torno de regras.
1: Ô, oh, nem me fala. Tem regra aqui, regra ali, em casa, no trabalho.
0: Umas regras são legais, outras a gente não entende muito, mas cumpre.
1: É regra, né?
0: Principalmente no condômino.
1: Principalmente algumas sem noção existem também.
0: Então vamos falar disso.
1: Exato, a gente quer saber qual regra no seu condomínio ou na sua casa que você acha mais esquisita, mais sem noção.
0: Tem uma lá no meu condomínio que você não pode molhar a varanda, não pode lavar a varanda.
1: Não pode.
0: Tá 5 anos que eu só passo um espanador na varanda, não pode, senão toma multa.
1: Já morei em um condomínio que tinha que comunicar e pedir autorização, sabe pra quê?
0: O quê?
1: Pra você pintar a parede de casa, de dentro.
0: De
1: a
0: dentro?
1: Sua casa.
0: Ah, meu Deus do céu, vou falar que eu vou mandar essa. Ah, agora preciso pintar, vou pintar a parede de dentro. Pode, zelador?
1: Pode?
0: Ah, meu gosto, já vou falar pra você.
1: Então,
0: é igual varal
1: aí.
0: Também, não
1: o varal
0: pode pôr varal
1: pode,
0: na varanda.
1: Exato.
0: Eu vou secar na fuça. Exato. Do zelador.
1: Manda aí pra gente se tem. Ou na sua casa também.
0: É,
1: a
0: na
1: sua,
0: casa às vezes.
1: Não
0: é.
1: Pode entrar de.
0: Não, na
1: de,
0: minha casa é sapatinho pra fora.
1: Exatamente.
0: Essa porque
1: exatamente.
0: É a tradição, porque depois leva germes lá.
1: Exato.
0: Pra dentro, né? Então, essa é a tradição. Quem for visitar minha casa, o sapato é pra fora.
1: Cuidado
0: só
1: a com
0: pata.
1: A meia, né?
0: É, aí é meia furada a gente descobre na hora também.

0: tem tirolesa, um monte de coisa boa. Então manda áudio.
1: Manda.
0: Manda lá. Tem umas regras, vou te falar, hein? Vou pintar, vou ter que perguntar se eu vou pintar a parede dentro.
1: Será que pode entrar em casa?
0: Posso morar?
2: Desde que a gente se viu,

0: Netuno, esse é o Dave, 911, time da manhã.
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0: Regras na sua casa ou no seu condomínio que você segue, mas não entende muito. Ou alguma

0: tá ganhando, não pode ter varal na varanda. E tem uma que falou que não pode ter varal na varanda. O problema é que o condomínio não tem varanda.
1: Putz, putz.
2: Então... Bom dia, Rádio Disney, como vocês estão? Então, a regra mais estranha que eu acho do meu condomínio é não poder andar com o cachorro no chão. Você tem que levar ele no colo até a portaria. Da portaria pra rua, você pode andar com ele no chão.
3: Só tem um mastim napolitano.
2: Isso, eu acho muito estranho. Muito estranho mesmo.
3: Pessoa tem nossa. Aquele da pastor alemão. Como é que eu levo ele no colo do elevador até lá? É o Golden.
0: Tem muita gente
3: que tem Golden. Eu tenho três Goldens e eu preciso levar ele pra passear. Ah, pra

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1: É, o meu tem o rodinho também, eu passo na parte de dentro do box. Aqui, senão fica tudo grudado, nojento aquele negócio lá. Fica
2: rodinho lá
1: no vidro. É,
2: nossa,
1: porque tá. Depois, aquilo é pele morta, gente. Depois você vai no banheiro das pessoas com aquele vidro tudo grudado. Tudo,
3: Oi, Rádio Disney, bom dia. Que é o Bruno do Butantã. Olha, uma coisa que eu acho bem engraçado no meu condomínio é que você não pode levar o cooler pra área da piscina.
1: Ah, não pode?
3: Mas você pode pegar o que você tiver no cooler e levar nas mesas que ficam interno dentro da piscina. Então você precisa sair da área da piscina, pegar o que você tem que pegar e voltar para a área interna. É meio estranho, mas vai entrar um novo síndico aí, ele vai tirar essa doideira.
1: É, boa.
3: A Rádio Disney é tudo, viu?
1: Tudo, aí fica aquela fila, o estacionamento de cooler pro lado de fora, e aí a pessoa tá levando do mesmo jeito.
2: Então, não era mais fácil.
1: Falar cada uma, meu irmão. Conta a sua aí, comenta aí, tá vindo um negócio de bom aqui pra gente. A gente quer colocar você no ar. Bom dia.

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1: 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E ó, hoje nosso passageiro 5 estrelas vai estar ali na Zona Norte.
0: Zona Norte?
1: No Canindé.
0: Perto
1: ali,
0: do estádio?
1: Perto do estádio da Portuguesa.
0: Opa,
1: então,
0: fácil
1: já
0: de chegar.
1: Ligado, hein?
0: Mas vai estar parada mesmo a marginal, você já vira pro ladinho assim, ó.
1: Já fica
0: de
1: ali.
0: De frente pro Canindé ali. Pronto,
1: boa.
0: Tranquilinho. Tá como Lations ou Normalzations?
1: Normalzations.
0: Tá bom então.
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0: Rádio Disney 926, cadê esse time da manhã que quer presentes, hein?
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6: Marco Luque no ar aqui no Together, dando sequência na programação da Rádio Disney. Mande sua perguntinha, quer ver? Olha essa. Dá o play, pipão.
7: Olha a mensagem,
8: hein? Fala, Marco Luque. Aqui é o Wallace, da Vila Buarque. E eu tô escolhendo a minha faculdade e não sei se escolho a profissão que eu mais amo ou a profissão que pode me dar mais dinheiro.
6: Que beleza. Agora roda a roleta e vamos ver quem vai responder essa pele.
9: Silas, simplesmente.
10: Pequeno gafanhoto, Wallace, nunca se esqueça daquele provérbio chinês que dizia: Quan chuan wan fong feng. Jure, cuida, jure. É dito e quer, entendeu? Eu não sei também o que ele quer dizer, mas por isso, aprenda chinês primeiro. Desvende esses enigmas e descubra a sua profissão. Já já estaremos de volta, together, aqui na programação da Rádio Disney. Silas simplesmente na voz aqui, lhes mandando somente energias positivas. Fui, que em chinês é... Fua.
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6: Bora, time da manhã. São Paulo acordou e a contagem regressiva pra sexta começou.
11: Bora, time da manhã. Participa do comenta aí, 943-99-9130.
6: É tudo!

0: 9h42.
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2: Aquela regrinha da sua casa ou do seu condomínio que você respeita, mas você não tá de acordo. Ué?

0: namorou tinha uma regra um tanto Sim. quanto estranha. Não podia visita de domingo.
1: Não?
0: Não.
1: Oxe, é o almoço de família, passou na casa do zelador?
0: Então,
1: do
0: pois
1: síndico?
0: É, eu nunca vi uma regra dessa, gente.
1: Olha
0: que
1: só.
0: Isso? Pode ser na sua casa também, viu, galera? Só comenta aí.
1: É
0: qual
1: igual,
0: a regra.
1: Igual aquela regra lá, ó. Depois das 5 não pode mais nem martelar, nem furar nada.
0: É.
1: Mas a quadra fica um salseiro, né? Até 10 da noite tá bagunça na quadra.
0: Jogando
1: Parece
0: a bola,
1: 30
0: né?
1: britadeiras, mesmo barulho de 30 britadeiras.
2: Bom dia, galera da Rádio Disney. Aqui no meu condomínio, nós não podemos tirar o tapetinho da nossa porta, do hall da nossa entrada. Se a gente for tirar pra higienizar, lavar, tem que ter um outro, não pode deixar sem. Loucura isso, né?
1: Eita.
2: Rádio Disney é tudo.
1: Não vamos lavar o tapetinho, então?
0: Então deixa
1: só,
0: lá, né?
1: Só joga
0: quem
1: um bom...
0: tem um,
1: é.
0: Nunca
1: não,
0: lava,
1: não,
0: né?
1: É igual então... também, no meu lá, mandou pintar o prédio inteiro. Cobraram 3 anos pintando, pagando a pintura lá. Agora... O batente de cada porta
0: tá.
1: não pintou.
0: Não pintou pra quê, né?
1: Não pintou.
0: Não precisa.
1: Aí, mas mandaram é um negócio, tem que ser a mesma cor pra todo mundo. Mas então por que não pintaram?
3: bom dia, Rádio Disney.
0: Bom dia.
3: Pintou, hein? Pré-cessa, graças a Deus. E a regra mais estranha de um condomínio que eu já fui morar é que você não podia ter criança. Vê se pode e nem é meme.
1: Não pode.
0: Não
1: é
0: pode.
1: Um condomínio para idosos.
0: Ah, então,
4: bom
0: tá.
4: dia, Serginho.
1: Bom
4: dia, Su.
0: Bom dia.
4: Aqui é o Will Teixeira, da cidade de Itapevi, motorista de aplicativo. E a regra mais inusitada que eu já vi foi de um condomínio que eu trabalhei. Eu era chefe de segurança.
1: Sei.
4: E a minha incumbência era ficar de olho nas janelas, porque ninguém podia colocar cortina colorida, nem no quarto das crianças.
1: Tá,
4: tinha que ser padrão, cortina branca, off-white ou essas cores mais palha,
0: gente.
4: Areia, pra não destoar da fachada do condomínio.
0: Mas
4: é isso aí, Rádio Disney é tudo.
1: Tudo. É igual o negócio do varal, não pode o varal na sacada,
0: ah.
1: mas aí a persiana pode. Aquela que tapa o... Aquela não pode. Aí você olha o prédio de longe, fica parecendo um quadro de xadrez, com um quadro de dama, cada um com um blackout de uma cor.
0: Pois é, né?
1: Aí o problema é o varalzinho, porque vai enfeiar a sacada.
0: É cada condomínio
1: cada coisa
0: que
1: eu vou que falar
0: para
1: você
0: viu?
1: Também.
2: Bom dia, Serginho. Eu moro em um prédio de 3 andares, com 12 apartamentos no prédio. Porém, tem a regra que barulho não pode.
1: Não pode barulho.
2: Não pode som alto, TV alta, essas coisas. Tem uma síndica, né, que cuida dessa parte burocrática desses apartamentos. Porém, a própria liga o som alto.
1: Eita.
2: E deixa dar exemplo. Ela não é exemplo.
1: Eita.
2: Aqui é a Adriele, do Jardim Jaraguá. Rádio Disney
1: é tudo.
2: Um ótimo dia pra todos.
1: Pra você também, eu senti um tom de desabafo
0: nela.
1: Né? Ela foi
0: falou...
1: um pouco desabafo.
0: Ela tá um pouco,
1: um pouco chateada com a moça.

0: aqui, dona Gorete.
1: Gorete, olha, vai ser a Laura Cantoia, final do telefone 8486.
0: Cantoia alto que você ganhou. Opa. Pode Cantoia alto pra todo mundo que tá levando parte de ingresso família no parque, viu? Rodrigo Champs.
2: E aí, Manubra?
0: Como é que você tá?
3: Sueli.
0: Mãos?
1: Sentado.
0: Olha lá. Como é que você tá?
1: Sentado.
0: É. Aqui é assim. Você fala alguma coisa errada. Não, aqui o time da manhã assim, você pisou na bola torto.
1: Já era.
0: Ontem até no shopping me flagraram. Eu tava sentado esperando.
2: Deixa eu te falar, sem zoeira, um dia no metrô. Eu fiquei sem jeito.
1: O quê?
2: Um cara ficou me olhando. Sabe quando a pessoa tá te olhando? Eu falei, ih, velho. Confusão logo cedo. E eu percebi que o cara me olhava e eu disfarçava. Assim, falei, ah, não, né? Até que o cara veio e falou, manda um salve lá na rádio.
0: Ah, lá, famoso.
2: Aí depois esse maluco veio me mandar inbox no TikTok. Era eu no metrô.
1: A galera Rádio Disney tá famosa. Tá, o pessoal dando autógrafo.
0: É autógrafo também, eu te falar.
2: Pelo amor de Deus, mano. Por que você não chega e fala logo? Você fica me olhando. Eu achei que era confusão logo cedo, meu Deus.
0: Ontem também eu vi o cara acenando. Eu falei, não sei se é pra mim. Depois eu aceno, eu fico que nem idiota acenando. Então, é pra pessoa, cara, do lado.
2: Eu já dei oi pra gente que achava que conhecia. Não é.
0: Aí não é, mas era o time da manhã que flagrou a gente. Negócio. O time da manhã é gigantesco. É, cada dia mais gente vira com a Rádio Disney.
2: Como assim, mano? O cara
1: pois
2: me olhando.
1: É, tá vendo?
0: Agora eu quero ver se reconhece a gente lá em Orlando.
1: Aí vai ser bom
0: em Orlando.
1: Demais, hein? Tirar foto com a gente lá?
0: É, podia, hein? Ninguém vai querer tirar foto com o Mickey, não vai querer tirar foto com a gente.
1: Vai,
0: ainda
1: vai.
0: Mais no esquema deles, tudo pago?
1: Ah.
0: Café da manhã pago?
1: Nem lembra
0: avião?
1: Quem é a gente.
0: Não, nem lembra do Brasil mais. Vai querer ficar lá, as férias da vida.
1: Acessa agora então a venda radiodisney.com.br, que são os últimos dias,
0: tudo
1: hein?
0: Tudo pago, hein?
1: Finaleira, acessa, reta final. Se inscreve.
0: Pô, no mínimo uns 30 pão a viagem dessa.
2: No mínimo.
0: No mínimo, pra uma pessoa, duas, tudo pago. Imagina, ingresso. Duas. Só de ingresso, velho. De ingresso é quase mais de R$2.000 de ingresso.
2: O legal é a experiência, nunca mais você esquece.
0: Nunca
2: desse
0: mais
2: rolê.
0: Férias da vida.
2: E o que tem vários assuntos. Nós vamos falar do João Gomes lotando show lá na Austrália, em Sydney. Nós vamos falar do cachê do Doutor Estranho, quanto que o Robert Downey Jr. ganhou pra fazer o
0: trabalho. É pouco, não é, não.
2: Nós vamos falar sobre aquelas meninas, a Georgina, a esposa do Cristiano Ronaldo.
1: Sim.
2: E a Rihanna defendendo as mulheres. Esse padrão de magreza, de ser magra, elas têm as curvinhas, são mais cheinhas, nós vamos falar sobre isso. Tem vários assuntos legais.
0: Tá bacana, hein?
1: Tá legal.
0: Então é nóis, hein, Rodrigo?
2: Valeu, tamo junto.
0: Valeu, hein? Time da manhã que ficou com a gente até agora.
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2: Rádio Disney, faltam 6 minutos para as 10. Bom dia!
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22: E aí, gente, vamos nessa. Bom dia para geral. Agora é Rodrigo Campos e Keila Gimenez. Dentro do seu radinho, fazendo fofoca, né? Fazendo fofoca.
23: Tudo!
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23: Bora lá?
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23: Bora lá, Keilinha. É pré-sexta, Brasil! Vambora!
25: Bom dia!
23: Bom dia! Pré-sexta, Keilinha Gimenez. Foco no final de semana. Bom dia, bom dia. Como é que você está, Keilinha? Bom dia.
25: Eu estou muito bem. Pré-sexta sempre me deixa feliz, né?
23: Bom demais, né, Keilinha?
25: É bom demais a quinta-feira. Olha, só não é melhor do que ganhar muito dinheiro, mas quinta-feira é bom.
23: Eu adoro quando chega pré-sexta, quinta-feira. Eu estou focadíssimo no final de semana, Keilinha Gimenez.
25: Eu também. Eu passo a semana focada no final de semana, né? Uma coisa de louco, como meu foco é o que ainda virá.
23: Que teremos pra hoje? 01 da fofoquinha.
25: Tenho várias coisas interessantes, viu? Vou falar de um famoso que muita gente não gosta dele aqui no Brasil, tá? Mas é por um motivo geográfico. Ele não é uma má pessoa, mas é um motivo geográfico, a gente não gosta muito dele. Mas ele teve uma atitude de milhões por conta dos incêndios que estão rolando lá na Europa. Porque, gente, lá tá fazendo calor, hein? E lá tá pegando fogo. E ele resolveu ajudar, e eu vou contar essa história. Uma atitude bonita desse famoso, que muita gente aqui não curte muito não, tá? Também vou falar quem é o brasileiro que conseguiu um feito inédito. Ele cantou num lugar onde nenhum brasileiro cantou ainda. E não dava pra imaginar que esse menino ia chegar tão longe. É muito legal também essa história. Ah, gente, com essa história de toda mulherada querendo ficar muito magra, usando aquelas canetinhas que estão fazendo sucesso aí pra emagrecer. Tem duas famosas que resolveram fazer uma campanha contrária. É, pelos corpos reais. Elas querem curvas e elas não estão nem aí pras críticas. E olha, elas são bonitas, viu? Tá dando certo a campanha delas. É, bem legal. Também vou falar de uma cantora. Ih, as fãs vão ficar meio tristes. Porque é uma cantora muito querida que vai dar um tempo na carreira. E a galera não sabe quando ela volta.
23: Eita, mais um querendo tirar ano sabático, Keilinha Gimenez.
25: Ano sabático. E essa tem um motivo especial, ela trabalhou demais. Ela tá precisando cuidar da saúde, então é por isso que ela vai parar. E também vou falar de um ator que não tava querendo voltar a fazer herói, vilão em Hollywood. Mas aí despejaram um caminhão de dinheiro na porta da casa dele. Ele falou, tá bom, eu vou, vai.
23: Ah, então tá, né? Então tá, né? Segura aí, turma, a gente tá só começando.

0: Coelho é o mal, hein? Bad Bunny!
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0: 01 da fofoquinha. Keila Gimenez, vamos começar a fofocar! A gente gosta, né, Keilinha Gimenez? Bora lá, Keilinha.
2: Opa! Quem não gosta, né? Assim, tem uma pesquisa que fala que 89% dos brasileiros gosta de uma boa fofoquinha.
0: Opa!
2: E os outros 11 tá mentindo.
0: Exatamente.
2: É isso, né? Bom, eu vou falar de um famoso que muitos brasileiros não gostam, por uma questão geográfica. O Messi.
0: Ah.
2: O Messi é um gênio do futebol. O Messi joga como ninguém. Mas muita gente não gosta do Messi aqui no Brasil porque ele nasceu na Argentina.
0: Nasceu no lugar errado,
2: existe,
0: né?
2: Existe. Nasceu no lugar errado. É, e aí o povo fica de bode com o Messi. Mas o Messi, além de um craque, ele é um cara legal. Tanto que ele tá doando, inicialmente, R$500.000 para ajudar as vítimas dos incêndios em Madrid, na Espanha. Porque eu não sei se você sabe, o Messi jogou quase uma vida inteira na Espanha. Agora que ele joga lá em Miami, junto com o David Beckham, lá no time do Beckham e tal. Mas o Messi praticamente cresceu na Espanha. Ele foi lá pro time, acho que do Barcelona, ele era uma criança. E cresceu lá, o tanto que os filhos dele falam espanhol. Ele é todo espanhol, apesar de ter nascido na Argentina. E ele quer ajudar as vítimas dos incêndios, principalmente em Madrid. Inicialmente é R$500.000, mas ele ficou de mandar mais dinheiro. E a galera tá bem comovida com a atitude do Messi, viu?
0: Ó, que legal, mandou bem. Fez uma pra Deus ver, hein, Keilinha Gimenez?
2: É, fez uma pra todo mundo ver, não só pra Deus, né? Bom, falando em Deus ver, Deus tá vendo o sucesso desse moço, que eu vou contar daqui a pouco quem é, que fez um feito histórico na música lá na Austrália. Eu vou contar quem é daqui a pouco.
0: Segura aí, turma!

0: com a 01 da fofoquinha no aquecimento pro Fofoca Awards que vem aí. Vai ser chique, né, querida?
1: Eita, que vai ser chique. É o Oscar dos fofoqueiros, a premiação do jornalismo de celebridades. Gente, quer saber de um babado? Quer saber quem contou os maiores babados que você sabe? Você tem que acompanhar o Fofoca Awards e votar nos seus fofoqueiros preferidos. Vai ser no dia 16 de setembro. Olha, vai ser chique, viu?
0: Vai ser chique demais. E eu não vou perder de jeito nenhum.
1: Falando em chique, o João Gomes fez um feito histórico. Nunca nenhum brasileiro cantou nesse lugar chiquérrimo na Austrália e lotou do jeito que ele lotou. O João Gomes atravessou o mundo, mais de 24 horas de avião, pra poder levar o piseiro dele pra Austrália e o povo ficou doido. Você tem uma noção? Esse lugar lá em Sydney que ele lotou, só se apresentaram lá o Frank Sinatra, o Michael Jackson, o Bob Marley, o Queen, o AC/DC e o Nirvana. Só isso. Gente simples.
0: Só tranquilinho, show tranquilinho, né?
1: E agora, ele lotou. João Gomes, nosso brasileiro. Gente, que orgulho danado do João Gomes, né? Eu tô muito feliz que ele tá conquistando o mundo, que ele merece. E é muito legal ver o cara atravessar o mundo e levar a nossa música, que é bem brasileira, né? Porque o piseiro é bem brasileiro, né? É muito legal.
0: Legal, e a Austrália também é um lugar maravilhoso, né, Keilinha?
1: Eu não sei, não fui ainda, mas pelas fotos parece bonito demais, né?
0: Ah, eu sou doido pra conhecer a Austrália. Eu queria ir de first class, porque é muito longe, daí eu vou na first class de boa, tranquilo e calma, né?
1: E aí vai aproveitar todas as coisas do primeira classe, vai chegar lá, comeu, bebeu, dormiu, hoje ele vai achar que tem que voltar já.
0: Sem jet lag.
1: A viagem.
0: Chega lá sem jet lag.
1: Sem jet. Rico não tem jet lag porque vai de primeira classe. É isso, né? Bom, daqui a pouco eu vou contar, gente, quem são as famosas que estão numa campanha contra essa história de magreza excessiva. Elas são bem bonitas e elas são favoráveis às curvas. Aguenta aí que eu já falo.
0: Ó, sigo aí.
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0: Rádio Disney, bom dia, são 10h26, turma.
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0: 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Hoje é pré-sexta, hein? Final de semana, dia dos papais. Dá tempo, hein? Dá tempo de comprar o presentão. 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
10: Bom demais, né? Adoramos clássicos Rádio Disney. Oi, turma! Aqui é Rodrigo Campos e Keila Jimenez contando babados dos famosos. Do jeito que você gosta, né?

0: E essa mulherada aí, ó, essas que eu vou falar, elas gostam de mocotó, viu? Porque elas gostam de comer.
1: Ó, também.
0: E elas estão numa campanha muito legal. São duas famosas, cheias de curvas, muito gatas, que estão querendo convencer a mulherada que essa história de ficar magra demais, sabe? Essa seca demais, essa busca da magreza sem saúde não é legal. E elas são a Rihanna e a Georgina Rodrigues, que é a mulher do Cristiano Ronaldo. Ambas vêm posando aí na internet, mostrando as curvas e rebatendo as críticas que vem recebendo de gente que diz: ah, você tá gorda, olha, você tá com uma barriguinha. Bom, gente desocupada, né? Porque eu acho que quando você entra na rede social de alguém pra falar do corpo da pessoa, você tá com tempo livre.
1: Exato.
0: E você não é uma pessoa legal.
1: É.
0: Mas as duas estão aí pra mostrar, e como famosas isso tem um impacto, que os corpos reais são interessantes, são bonitos. E as, até dá exemplo pras meninas jovens que ficam buscando essa magreza e tal. Tô achando muito legal. Prestem atenção em Rihanna e em Georgina, como elas estão indo no movimento contrário de muitas famosas que estão ficando magras demais, né?
1: É. Ficar muito magra é bater um vento meio forte aí, ferrou, hein? Sai voando, né? Não, querendo.
0: Botar pedrinha no bolso, senão.
1: Tem que ter uma...
0: Leva.
1: Tem que ter um pezinho, né? Aí, senão ferrou.
0: Oxe, para, né? Bom, daqui a pouco eu vou contar quem é a famosa que vai dar um tempo na carreira e os fãs estão chateados, viu?
1: Ih, peraí, turma.

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1: Decide aí!
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0: É a 01 da fofoquinha, né, turma? Bora lá! Quem é que vai dar uma pausa na carreira e a galera vai ficar triste, hein, Keilinha?
3: Olha, dá pra entender. Ela fez dois super filmes, um na sequência do outro. Ela fez o Wicked 1 e o Wicked 2. Depois ela emendou uma turnê musical.
0: Vixe!
3: Sem pausa. No meio dessa confusão toda, ela separou, casou de novo, separou de novo. Olha, é uma baita de uma treta. E agora ela resolveu dar uma pausa. É a Ariana Grande. A Ariana Grande, que vai terminar a turnê musical dela em setembro, já mandou avisar. Aquele aviso de Jorge Mateus, sabe? A gente vai dar uma pausa na carreira e a gente não sabe quando volta. É muito assim o que a Ariana Grande vai fazer. Tem a ver também pra cuidar da saúde, porque ela diz que ela tá em muito tempo em exposição excessiva, e que isso faz mal. Então ela precisa dar esse tempo, esse período sabático, pra poder se cuidar e também se reciclar artisticamente, né?
0: Ah, tá certo. Então dá um tempinho, umas férias de um ano aí. Um aninho sabático.
3: Que delícia, gente, que pode tirar férias de um ano.
0: Gente, vai que ela compõe umas músicas novas aí também, né? Álbum novo.
3: Essa é a ideia. Eu acho que a ideia é voltar com um projeto novo. Não é que ela vai parar. Ela vai dar um prazo na carreira aí, um tempo. Mas não tem promessa de volta, ainda não tem tempo, tá? Não é que ela volta ano que vem, ninguém sabe. Por isso que os fãs estão preocupados. Mas ela volta, gente, deixa ela se cuidar.
0: Vai dar bom, deixa ela recarregar a bateria e volta, né? Não, é isso aí.
3: É, que nem esse famoso que eu vou contar daqui a pouco, que falou que não ia voltar, mas tombaram um caminhão de dinheiro na porta dele e ele voltou.
0: Né? Segura aí, turma!

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0: 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Simone Mendes. Kingsley Diniz. Na Rádio Disney. 01 da fofoquinha. Tá na hora do beijo. Bye, bye, Kingsley Diniz.
1: Mano, vou embora sem contar essa história. Poxa vida. É, ele ganhou uma verdadeira fortuna depois de dizer que não voltava e voltou. Pois é. Ele foi, durante muito tempo, o Homem de Ferro. É, o melhor Homem de Ferro de todos, que é o Robert Downey Jr. Bom, o Homem de Ferro bateu as caçuletas, né, no filme. Se eu dei um spoiler pra vocês, desculpa, faz tempo que passou esse filme. Mas o Homem de Ferro se foi. E aí ele falou que não ia mais fazer filme de herói, que ele já tava cansado, aquela coisa toda. Só que foram conversar com ele, com um chequinho, ninguém usa mais cheque, né, gente? Com um Pix de 512 milhões de reais.
0: Gente do céu. Gente do céu.
1: 512 milhões. Pra vocês terem uma ideia, com esse dinheiro dá pra contratar o Thor, o Capitão América e mais um outro herói.
0: E ainda comprar uma nave nova lá pros Vingadores.
1: É, uma nave nova pros Avengers. Oferecer essa grana pro Robert Downey Jr., ele falou: ah, tá bom, vai, eu volto. Mas não como Homem de Ferro. Agora ele voltará como o vilão Doutor Destino. E aí a galera tá louca, porque vai ser muito legal essa volta.
0: Não, hypadíssimo. No trailer você vê o Doutor Destino parando aquele machado do Thor com dois dedos, assim, ó. O Thor vem pra dar-lhe uma paulada e ele, pum, segura com dois dedos. Esse é o trailer, turma. Tá no ar o trailer. Em dezembro.
1: E fora as ironias, as piadas que eles vão fazer de elenco, porque assim, como eles já trabalharam juntos, imagina só, né?
0: Vai ser demais. Dezembrão. Você vai ver o congestionamento nos cinemas pra assistir Os Vingadores.
1: Ah, vai ser tipo a Odisseia. Que tem a fila pra poder assistir a Odisseia, agora vai ter a fila pra poder ver a volta do Robert Downey Jr. ainda mais rico.
0: Como Doutor Destino. Keilinha Jimenez, vamos nessa. Já é sexta, né? Vamos nessa.
1: Vamos, porque a gente não é o Doutor Destino, a gente tem que fazer o nosso destino, né, Rodrigo?
0: É, não caiu 512 milhões na conta.
1: Ainda não. Um beijo pra você, Rô, e um beijo pra galera da Rádio Disney.
0: Beijo, Keilinha. Turma, amanhã, 10 da manhã, tem mais fofoquinha. Tchau, tchau!
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0: 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Faltam 2 minutos para as 11.
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6: É, turma! Simbora! Gente, é o seguinte. Vem aí, desafio Rádio Disney. Hoje é pré-sexta, amanhã é a grande final. Quem será que vai levar a Air Fryer Mondial novinha? Nós temos aqui 3 ouvintes empatados com 70 pontos. O Ivanildo, temos o Henrique e o Richard.

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0: Beautiful Things. Ô, gente, quinta-feira a gente já começa a chamar o fim de semana. Hoje é pré-sexta. A galera gosta. Cada dia mais gente chegando pra curtir a Rádio Disney, inclusive aos finais de semana. E aí, galera que curte a playlist, curte a Rádio Disney durante os finais de semana, tem um presentão. Você anota quatro músicas, uma sequência de quatro músicas da programação da playlist Rádio Disney. Anota várias, tá? Na verdade. Quanto mais você anotar, melhor. Mais chances tem de levar um iPhone 17 novinho. E aí, vamos nessa? Quer um iPhone 17? Você quer? Todo mundo quer! É só anotar, mandar as sequências, várias sequências, pro WhatsApp Rádio Disney 943-99-9130 com a hashtag Esse iPhone é Meu. Deu meia-noite, sexta-feira, começa a anotar as músicas, começa a anotar as sequências de quatro músicas. Boa sorte!
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0: não mexe nas minhas gavetas não, hein? Rádio Disney é tudo. Danilo e Davi, não mexe nas minhas gavetas. Gente, vou te ligar, hein? Vou dar um giro rapidão aqui. Tem desafio Rádio Disney, vou testar os seus conhecimentos. Até aqui nós temos 3 ouvintes empatados, 3 competidores com 70 cada um. Você tem a opção de entrar nessa disputa, fazer 70 pontos também. O critério de desempate é o tempo de resposta. Quem for mais rápido vai levar sexta-feira, amanhã, uma Air Fryer Mondial. Ou você pode gabaritar e assumir a liderança, beleza? E pra galera que manda o WhatsApp durante o desafio Rádio Disney, a gente sorteia um headphone Raiva amanhã. Vem pra todo mundo!
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0: 21:30.
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12: É isso aí, meu mano.
13: Vamos nessa, turma. Vamos nessa, vamos nessa e vamos nessa.
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13: Ai. Vamos nessa, vamos nessa, vamos nessa, potência! Alô, Amandinha!
16: Oi!
13: Oi, Amandinha! Bom dia, Amanda, tudo bem?
16: Tô bem, você?
13: Tudo beleza, tá falando da onde?
16: Eu falo de São Paulo, mas eu tô de Diadema.
13: Paulo, Diadema é nóis! Diadema é nóis! Amanda, seguinte, deixa eu te falar uma coisa. Você tem uma missão aqui, nós temos três ouvintes empatados com 70 pontos cada. É o Richard, o Henrique e o Ivanildo. Cada um dos três tem 70. Você pode fazer 70 e entrar na disputa com eles, que é no critério de desempate o tempo de resposta. Ou você pode gabaritar e assumir a liderança. Que tal da
16: hora? Eu tô muito gabarita. Nervosa, viu? Que? Mas vamos lá.
13: Se acalme, vai dar tudo certo. Você tá em casa ou tá no trabalho, Amandinha?
16: Tô no trabalho, tô com a equipe aqui.
13: Olha aí, ó. Tem uma turma aí pra te ajudar. Amanda, se concentra, que agora é nós. Bora lá!
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13: Pergunta 1 tá moleza demais, viu, Amandinha? Esta pergunta eu tenho certeza que você vai acertar e rápido. Eu quero saber, Amanda, qual é a cor predominante no uniforme dos Incríveis? Verde?
16: Vermelho.
15: Tempo.
13: Repete.
16: Vermelho.
13: Nem precisou das opções. Essa foi rápida. Caso você faça 70 pontos, já tem uma resposta rápida. Isso é muito bom, isso é muito bom.
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15: Pergunta 2. Valendo 30 pontos.
13: Muito bem. Aliás, deixa eu falar. Antes de fazer a pergunta 2, eu quero avisar você e a galera na sintonia da Rádio Disney. Semana que vem, dia 14, vai rolar uma sessão exclusiva pra gente curtir junto só Homem-Aranha, Um Novo Dia, no Shopping Bourbon, 9 da noite. Vai ter pipoca, refri, tudo na faixa. Uma experiência pra galera curtir com a Rádio Disney e assistir Homem-Aranha, Um Novo Dia. A pergunta, Amanda, é... qual é o nome? Essa é fácil demais. Qual é o nome da tia do Peter Parker?
15: Tempo.
16: Tia May.
13: Aê, garota. Tia May. Moleza, moleza, moleza, ó. Já tem quarentinha.
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15: Pergunta 3, valendo 60 pontos.
13: Vamos falar de música agora, Amandinha. Você gosta muito de música? Você faz tudo ouvindo música, Amandinha?
16: Gosto, gosto muito.
13: Então me diga... em qual filme da Marvel...
16: Homem de Ferro.
13: A garota... nem precisou de ter.
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13: Você, Amanda, acabou de gabaritar. Assumiu a liderança, Mandinha. Cenzão. E aí, quer mandar beijo pra alguém?
16: Ai, vou mandar um beijo pra todo mundo aqui da equipe, pro Gustavo, pro Zé, pro Leandro, pra Gisele, pro Alisson.
13: Boa.
16: E a Rádio Disney é tudo.
13: É tudo. Amandinha, torce aí. Se ninguém fizer 100 pontos, você vai ser a grande campeã da semana e levar a Air Fryer Mondial, beleza?
16: Beleza, obrigada, viu?
13: Valeu, beijão, bom trabalho, dá um beijo na equipe. Eita, Amandinha é a nova líder. Ó, você ainda pode entrar na disputa. Ainda hoje tem mais uma edição do Desafio Rádio Disney e amanhã é a grande final. 943-99-9130, hashtag Desafio Rádio Disney e boa sorte. Pra galera que manda o WhatsApp durante o Desafio Rádio Disney, amanhã a gente sorteia um headphone. Ai, vai!
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13: É isso aí. Boa, boa. Bom dia. Oi, oi. Gente, bora continuar a playlist Rádio Disney? Admita. Admita. 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É tudo.
0: Vocês precisam admitir alguma coisa.

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0: Rádio Disney é tudo ferrugem, sorriso maroto, apaguei pra todos. Você gosta, né? Olha o que a saudade fez.
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0: Eu vou te contar tudo. Ó, o Jão, turma, estreou o álbum Memórias Póstumas entre os 5 maiores lançamentos globais do Spotify, tá? Não é fraco não, hein? Ó, chegou com tudo. O disco alcançou a 5ª posição mundial. O brasileiro também vendeu mais de 50 mil ingressos para um show em um estádio em apenas 4 horas. Chegou ou não chegou com tudo? Ó, a líder dessa lista, quem tá liderando é a Ariana Grande com o álbum Petal. Vamos falar da Beyoncé. Turma, a Beyoncé surpreendeu os fãs em um EP de 4 versões da faixa Morning Dew. Duas delas têm a participação do Jay-Z, incluindo uma rima inédita em uma leitura acústica. A faixa foi gravada originalmente lá em 2013, ganhou força nas redes após vazamentos e agora chega oficialmente na edição de 20 anos do álbum B-Day. Ó, oh, que notícia bacana! O primeiro álbum da Marília Mendonça vai ganhar uma edição especial em vinil para celebrar 10 anos do seu lançamento. Marília Mendonça ao vivo terá tiragem limitada, viu? Capa exclusiva, letras e fotos inéditas. O disco reúne 15 faixas com sucessos como Infiel, Sentimento Louco e Como Faz Com Ela. A pré-venda já está aberta e os envios começam em outubro.
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0: Rádio Disney, faltam 2 minutos pro meio-dia.
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0: Vamos nessa turma.
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24: Vamos, turma. Boa tarde pra geral. Vamos começar a nossa tarde juntos? Bora lá. WhatsApp vai ficar liberado, hein? É tudo!
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24: Aê, começou a nossa tarde juntos. Bem-vindo, bem-vinda. Cada dia mais gente chegando na Rádio Disney.
25: Simbora, Bill!
24: Aqui é Rodrigo Campos, dentro do seu radinho. Agora eu tô de garçom porque eu vou te servir. Você vai pedindo, eu vou mandando seu som. 943-99-9130. Tem um par de ingressos pra sessão exclusiva de Homem-Aranha, Um Novo Dia. Vai rolar na semana que vem, dia 14. É sucesso de bilheteria, viu? Vai ter pipoca, refri na faixa. Se prepara pra curtir uma experiência com a galera Rádio Disney. Essa sessão é exclusiva só pra ouvinte Rádio Disney. Pede seu som que você concorre, tá bom? Vamos abrir os trabalhos. Eu quero ouvir o seu. Boa tarde, boa tarde.
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24: É.

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0: Começa assim. Cada dia mais gente chegando, né? O WhatsApp tá liberado, você vai pedindo sua música, eu vou te atendendo, eu tô de garçom aqui servindo a galera. E é o seguinte, o presente tá especial, hein? Dia 14, semana que vem, vai rolar uma sessão exclusiva só pra ouvinte Rádio Disney do filme Homem-Aranha, Um Novo Dia. O sucesso de bilheteria do Homem-Aranha. Tá bombando nos cinemas. E aí nós vamos fechar uma sala de cinema só para ouvinte Rádio Disney para curtir Homem-Aranha, Um Novo Dia. Vai ter pipoca, refri, tudo na faixa. Sexta-feira que vem, dia 14, 9 da noite no Shopping Bourbon, beleza? Pede sua música que você concorre. Pertinho da 1 da tarde tem sorteio. 943-99-9130.
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0: 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Boa tarde, turma!
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5: Olha, gente! Boa tarde pra geral. Tamo de volta com o nosso WhatsApp liberado. Ó, minha turma aí.

0: bombando. É o sucesso de bilheteria do momento. Homem-Aranha, Um Novo Dia. Vai rolar sexta-feira que vem, dia 14, tá? 9 da noite no Shopping Bourbon. Vai ter pipoca e refri na faixa. Só pra ouvir de Rádio Disney. Boa tarde.
1: Boa tarde, Rádio Disney. Meu nome é Isabela. Sou aqui da Zona Sul de São Paulo. Hoje eu tô aqui trabalhando de home office, ligadinha na Rádio Disney.
0: Boa, boa.
1: E a música que eu gostaria de pedir pra hoje é Tô Voltando, boa, da Ana Castela.
0: Demorou.
1: A Rádio Disney é tudo. Beijo.
0: Beijo. Já está tocando a boiadeira dentro do seu radinho.

0: WhatsApp liberado, Rádio Disney.
1: Vamos nessa? Boa tarde.
2: Boa tarde, Rádio Disney. Aqui é o Rafael de Osasco. Toca pra mim aquela canção de Danilo e Davi, Apaga, Apaga, Apaga.
1: Boa.
2: Valeu, Rádio Disney. A rádio quer tudo.
3: Eu acho que você tem que mandar aquela mensagem. Mas manda o que tá no seu coração. Porque se fosse eu falaria mais ou menos assim.
4: Ei, boa noite. Antes de te bloquear, eu só vim te dizer que a partir de hoje pode tocar o terror, fazer o que quiser fazer. A boca é sua, curte sua farra. Sinto mais nada.
3: Não, apaga, apaga, apaga.

0: Semana que vem, dia 14, vai rolar uma sessão exclusiva de Homem-Aranha, Um Novo Dia, o maior sucesso de bilheteria do momento. A gente vai fechar uma sala de cinema só para ouvinte Rádio Disney, vai rolar pipoca, refri, tudo na faixa, hein? Sexta que vem, dia 14, 9 da noite, no Shopping Bourbon. Quem vai curtir essa experiência com a galera da Rádio Disney é você, Jonatas Dias de Azevedo, final do fone 4649, ele é do Jardim Salete. Jonatas, você vai colar com a gente, hein? Bora assistir Homem-Aranha, Um Novo Dia. Parabéns, obrigado a todo mundo que participou.
1: Você ouviu? WhatsApp liberado. Liberado. De volta amanhã, ao meio-dia.
0: Demorou? Fechou? Tá combinado?
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0: Boa, boa! Olha, hoje quatro equipes disputam duas vagas nas quartas de final da Copa do Brasil. 20h, o Vitória recebe o Atlético Paranaense no Barradão. O Furacão venceu a partida de ida por 2-0. Quem também está com essa mentalidade é o Corinthians. A equipe paulista perdeu por 2-0 para o Internacional e encara o Colorado hoje, 20h, na Neoquímica Arena. 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
0: Rádio Disney, faltam 2 minutos pra uma. Boa tarde, turma!
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18: Ô, gente, estamos de volta. Que tal ficar cara a cara com um tubarão? Ui. 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

0: Rádio Disney é tudo Katy Perry, Dark Horse. Gente, falar uma coisa pra você. 1:11, estamos no comecinho da nossa tarde juntos aqui na Rádio Disney e vamos nessa, né? Aí a galera já tá pensando lá pra 5:30, 6 horas ir pra casa, que a gente tá na pré-sexta, focada no fim de semana. Esse horário o trânsito fica bombando e aqui na Rádio Disney, 6 da tarde, tem o nosso Vai na Boa dando dicas aí pra você, desviar do trânsito. E aí é uma troca, né? Você pode mandar o WhatsApp aqui pra gente com informações do trânsito onde você está. 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E agora, Tiaguinho, simbora. Buquê de flores.
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seu e só. Já escolheu seu trio Rádio Disney? Nossa tarde juntos, Rádio Disney tá on. Tamo por aqui pra te acompanhar a tarde todinha. Já é pré-sexta, hein, gente? Foco no fim de semana. Bom, seguinte, você vai participando do trio Rádio Disney, escolhe as três músicas que você quer ouvir no trio. Tá valendo um presentão pra você. 4 ingressos pra você curtir o Aquário de São Paulo. Vai ficar cara a cara com o tubarão. Tem coragem, hein? Mas é você do lado seguro, o tubarão dentro d'água, tá? Se acalme. Bora ver tubarão de perto. Tem pinguim, ursos polar, tem... que mais? Cangurus. Mais de 300 espécies.

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1: Rádio Disney, boa tarde, 1h26.
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1: Marco Luque no ar aqui no Together, dando sequência na programação da Rádio Disney. Mande sua perguntinha, quer ver? Olha essa. Dá o play, pipão.
12: Olha a mensagem,
13: hein? Fala, Marco Luque, aqui é o Wallace, da Vila Buarque, e eu tô escolhendo a minha faculdade e não sei se escolho a profissão que eu mais amo ou a profissão que pode me dar mais dinheiro.
1: Que beleza, agora roda a roleta e vamos ver quem vai responder essa pele.
14: Silas, simplesmente.
15: Pequeno gafanhoto, Wallace, nunca se esqueça daquele provérbio chinês que dizia: Quan chuan wan fong feng. É dito e quer, entendeu? Eu não sei também o que ele quer dizer, mas por isso, aprenda chinês primeiro. Desvende esses enigmas e descubra a sua profissão. Já já estaremos de volta, together, aqui na programação da Rádio Disney. Silas simplesmente na voz aqui, lhe mandando somente energias positivas. Fui! Que em chinês é... Fua.
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1: Tamo together. Boa tarde pra geral. Tamo de volta com a playlist Rádio Disney. Aqui é Rodrigo Campos. dentro do seu radinho. Vamos nessa. É tudo.
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1: Bora lá, turma.
2: Boa tarde, Rádio Disney, quero ganhar esses ingressos. Opa. Vim meu tio Rádio Disney de hoje, eu gostaria de ouvir Shawn Mendes,
3: que mais?
2: Shakira,
3: que mais?
2: Jorge Mateus e a Rádio Disney é tudo.
3: Bora lá então, curtir o trio Rádio Disney. Stitches pra começar.

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0: Como é que está o seu astral, senhor CW?
2: Melhor impossível, ainda mais que a gente está naquele clima de pré-final de semana, né? Uma delícia, já com aquele cheirinho de sexta-feira.
0: Cheirinho de balada. Pré-sexta, gente.
2: Cheirinho de churrasco.
0: Potência. Para, tô com fome.
2: Churrasco, imagina só.
0: Que delícia. Você já almoçou, filho?
2: Já almocei, já daquele jeito, né, cara?
0: Bom. Hoje é quinta-feira, dia de massas.
2: Massas?
0: Hoje é dia de massas. Bom, deixa eu dar os ingressos, né? São 4 ingressos pra você curtir o Aquário de São Paulo. Você vai curtir ficar cara a cara com tubarão.
2: Não é de sushi, então.
0: Por quê?
2: É o que vai ter tubarão aí e tal.
0: Piadinha. Nossa, não. Eu quero ir embora. Piadinhas da quinta série.
2: Alô, Suzana, um beijo.
0: Ó. Tonto. Porque a galera, ó, esse aquário de São Paulo é da hora, turma. Você vai poder ver tubarão, pinguim, tem ursos polares, tem cangurus, mais de 300 espécies de animais. É diversão garantida pra você aproveitar no final de semana. Paola Silva Fernandes, final do fone 4338. Você ganhou! Vai no aquário de São Paulo, fica cara a cara com o tubarão.
2: Tubarão.
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2: Olha,
0: por pessoa.
2: Por pessoa?
0: Eu acho.
2: Você é louco, bicho.
0: 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Não, tem passagem aérea, hotel com café da manhã, seguro viagem, guia brasileiro e ingressos para todos os parques da Disney.
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0: Boa. Eita, já compra, leva uma mala extra. Avião da Rádio Disney.com.br, CW, bom trampo, meu mano.
2: Sushi, churrasco ou massa?
0: Massa.
2: Massa.
0: Hoje vai uma lasanha. Com fome. Tchau, gente, até amanhã. Falou!
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2: Rádio Disney 1:57, boa tarde.
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dia, Swam, Beyoncé, Eno, Henrique e Juliano. Seja eles abrindo aqui nossa sequência de músicas, onde você fica à vontade para trocar aquela ideia comigo aqui no nosso WhatsApp, tá? 943-99-9130. 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

0: Rádio Dizinha, tudo tem o som de Luísa Sonza chegando por aqui, diferentemente. Lady Gaga, Bruno Mars, Menos é Mais. Chega mais, turma, fica à vontade. Vem cá, vem cá, vem cá. Chamar atenção aqui. Quem lembra desse sinal aqui, hein? Nossa, é das antigas. Fica à vontade pra você trocar aquela ideia comigo aqui no nosso WhatsApp, tá? 943-99-9130. Gente, tem presente pra você aqui. Tem 4 ingressos com pipoca pra sessão exclusiva de Abracadabra, que vai rolar dia 22 de agosto no Moca Plaza Shopping. Você chega aí, fica à vontade pra mandar o seu nome completo. Quem sabe você e mais um acompanhante. Ou melhor, mais 3 acompanhantes, né? Vou poder curtir esse rolê. Fica à vontade, participa aí que eu tô te esperando, tá? 943-99-9130.
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0: você e a família inteira. Manda seu alô que eu tô te esperando por aqui. Vambora! É tudo!
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participando com a gente no nosso WhatsApp. Aliás, o final de semana tá chegando. E aí é o momento que você também presta bastante atenção na nossa playlist do final de semana. Porque a partir da meia-noite de sábado, isso, meia-noite e um de sábado, pronto, pra ficar mais fácil, você já pode começar a anotar sequências com quatro músicas aqui pro nosso WhatsApp 943999130, junto com a hashtag Esse iPhone é Meu. Também, né, com o teu nome completo, porque quanto mais sequências com quatro músicas você anota, mais chances você tem de ganhar esse iPhone 17. Então corre pra ficar aqui sempre nos 91.3, se programe pra ficar nas 48 horas da Rádio Disney, pra você anotar a maior quantidade de sequências possíveis, tá bom? Vai da meia-noite, sábado de... ou meia-noite e um de sábado. Nossa, eu invertei tudo. E aí vai até as 11h59 de domingo. E aí pronto, você já pode estar levando o presentaço. Fechou, gente? Boa sorte pra você. Continuamos por aqui. 20 pras 3.

0: Chegando pra você o som de Coldplay, chegando por aqui. Gente, tarde boa, né? Tarde boa nesta quinta-feira, 6 de agosto. Você que tá aqui curtindo muita música boa, também o som de Jordan Sparks com Chris Brown. Sorriso Maroto, Ferrugem, Jorge e Matheus. George and Matthew. 12h53, turma, fica à vontade pra você trocar uma ideia comigo por aqui. Tem presente pra você nessa tarde, viu? Manda aí seu nome completo, porque tem 4 ingressos com pipoca pra sessão exclusiva de Abracadabra, o circo musical que vai celebrar aí os 90 anos de Dedé Santana. Conta também com a participação do ginasta Diego Hipólito no dia 22 de agosto no Moca Plaza Shopping. Você tá afim? Chega mais! Bora aproveitar esse dia dos pais que tá próximo pra você presentear seu papai, ou você, papai, levar a família inteira também, né? Nome completo aqui pro 943-99-9130. Boa sorte pra você!
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0: Super dica! São Paulo tem um site que mostra o tamanho das filas nos postos de vacinação. No De Olho na Fila, é possível consultar o endereço das unidades, o movimento e as vacinas disponíveis. A medida ajuda quem busca proteção contra o sarampo após o estado registrar 16 casos. A campanha atende pessoas de 6 meses a 59 anos em São Paulo, tá? São Bernardo do Campo e Guarulhos também. A tríplice viral também protege contra a caxumba e a rubéola.
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0: Chega mais, turma, chega mais, que estamos de volta com muita música boa pra você nessa quinta-feira, mais conhecido como pré-final de semana. Então já aproveita e aumenta o volume aí, vai. É tudo!
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0: Chega. Chega. Meia hora direto de muita música boa pra você que participa sempre com a gente todos os dias, em todos os momentos. Tá sempre aí em casa, tá sempre no trabalho, tá sempre no carro, sempre indo pro seu destino junto com a Rádio Disney. E agora, a gente com o Expresso, você também participando pro final dessa hora com presente, tá? Ainda continua valendo 4 ingressos com pipoca pra sessão exclusiva de Abracadabra com o circo musical, né? Que vai celebrar os 90 anos de Dedé Santana e conta com a participação do ginasta Diego Hipólito no dia 22 de agosto no Moca Plaza Shopping. Chega mais, vem pra cá, participa. Vambora que tá começando meia hora direto.
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Chegando pra você, o som de Marília Mendonça, graveto aqui na Rádio Disney. É tudo meia hora direto de muita música boa pra você que tá aí sintonizado ou sintonizada. Maravilha ter você por aqui, viu? Gente, vamos fazer o seguinte: você continua participando, continua nos 91.3 com o volume lá em cima. Ó, chamou, hein? Atenção você, Zona Norte, motora de táxi, motora de aplica tudo. Você que tá aí na Zona Norte, você que tá na região do Canindé, o nosso passageiro 5 estrelas tá te procurando. Você tá na Zona Norte? Cadê os motora de aplicar tudo? Cadê os taxistas aqui no nosso WhatsApp? Tá pela Zona Norte? Manda aqui, ó, CW, tô aqui, Zona Norte, aonde? Canindé, vai pra lá agora. Fica rodando essa região, porque tem voucher de combustível pra você por ali. Fechou, gente? Daqui a pouco eu dou mais detalhes. Só vai pra lá. Vai pra lá e boa sorte. Doce Encontro chegando por aqui.

Rádio Disney é tudo bem, o som de Black Eyed Peas chegando por aqui, aí na fila. Terry Swims, doce encontro chegando pra você nesse pré-final de semana, viu? 3h22 agora pra você que tá aí já de bobeira, não, né? Ainda não. Calma. 3 horas da tarde, CW. Faz o seguinte, então, aproveita aí. 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

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Tá bom, turma? Vamos lá, meia hora direto de muita música boa. Jorge Matheus, eu quero só você aqui no Expresso Rádio Disney.

0: O som de Taylor Swift, The Federer Filha, também Bruno Mars, Jorge Mateus chegando pra você também aqui que participou, mandou aquele alôzinho no nosso WhatsApp também, no 943-99-9130. Valeu demais, viu? Cada vez mais pessoas vindo aqui pro time da tarde e ainda cabe você também, viu? Que bom! Bom demais ter você por aqui, gente. Vambora! Você continua participando também no nosso WhatsApp, tem 4 ingressos com pipoca pra sessão exclusiva de Abracadabra que vai rolar dia 22 de agosto no Moca Plaza Shopping. Fechou, gente? Fica à vontade. Participa aí, boa sorte pra você.
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0: Combinadíssimo.
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0: Turma, o WhatsApp quer deixar os grupos mais organizados e bem mais práticos. Agora, as enquetes podem ter hora pra terminar. Voto anônimo. E até correção da pergunta por 15 minutos. Gostei, hein? A outra novidade é o comando Todos, que avisa todo mundo, mesmo com o grupo silenciado. Também dá pra criar aí um novo grupo a partir de outro, sem adicionar cada pessoa de novo. Mas atenção, em grupos com mais de 32 participantes, o arroba todos fica só para administradores. E aí, qual desses recursos vai facilitar mais a sua rotina, hein? Gostei da questão ali dos votos, hein? Bom demais. Ainda dá para corrigir se faz alguma coisa errada.
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0: Chega mais, gente. Bora lá aproveitar este pré-final de semana de quinta-feira, 6 de agosto. Agora 27 graus é a temperatura. Aquele solzinho gostoso pra você curtir muito a... É tudo!
14: Vocês precisam admitir alguma coisa.

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Tracy Abram chegando por aqui, That's So True. Pra botar ponto final na nossa hora 3, gente, valeu demais. Cada vez mais pessoas vindo aqui pro time da tarde. Maravilha, viu? Inclusive também com presente saindo pra você agora. Atenção, hein? Você que participou desde as 2 da tarde até agora, saiu agora 4 ingressos com pipoca pra sessão exclusiva de Abracadabra, o circo musical que vai celebrar aí os 90 anos de Dedé Santana. Também conta aí com a participação do ginasta Diego Hipólito no dia 22 de agosto

0: atualizar aqui, que a nossa produção já deve ter colocado no... Ah, agora sim. Fim do fone 8585, tá se dando super bem. Priscila Aparecida, parabéns. Priscila! Tá se dando super bem, querida. A nossa produção entra em contato com você, vai explicar certinho como é que faz pra retirar o seu presente aqui junto com a Rádio Disney. Fechou? Bom, você também tem que ficar atento, muito, super, hiper, mega atento, porque você pode ser o próximo a ganhar. Aliás, se eu fosse você, já ficava também aqui com o WhatsApp na mão e cantava a música predileta, a música que eu gosto, a música que você gosta, porque já já o karaokê vai estar liberado por aqui.
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0: Gente, parada é o seguinte.

0: Chegando pra você o som de Alok Ziba.
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0: Vai, chega mais, solta a voz.
2: Fala, Rádio Disney, aqui Cristina do Campo Limpo. Eu quero escutar aquela música assim, ó. Ah. É, eu vou seguindo de cabeça em pé. Eu perco tudo, mas não perco a fé. Eu tô em busca da minha sorte, eu tô no corre, sabe como é. Ih, e aí, Rádio Disney, como é que eu tô cantando?
0: Vira a cadeira. Não.
2: Valeu, Rádio Disney, é tudo.
0: Valeu, minha querida, tamo junto. Virei a cadeira pra você, cantou demais. Vambora de Thiaguinho.
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Your Love, Henrique e Juliano, Última Saudade também chegando pra você, que tá aqui mandando mensagem pra você, que tá aqui participando com a gente no nosso WhatsApp 943-99-9130. Gente, parada é o seguinte, você vai cantar sua música predileta por aqui e claro, já vai aproveitar pra ganhar presente também no final dessa hora, tá? Tem par de ingressos pro show da Maria Rita com a turnê Redescobrir Volume 2, celebrando o repertório de Elis Regina, dia 15 de agosto,

0: corre, vai. 943-99-9130. Manda seu alô, que eu tô te esperando por aqui, fechou? Outra coisa, gente. Fique atento, viu? 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Atenção, Zona Norte, região do Canindé. Atenção, Zona Norte, estádio Canindé Portuguesa. Fique por aí, porque o nosso passageiro 5 estrelas está te procurando. E aí você aceitando a corrida dele, ele flagrando que você está aqui curtindo muito a Rádio Disney, você fica à vontade para curtir muito mais e ainda assim também ganhar um voucher de R$150. Tá bom, gente? Boa sorte, foi dada a largada pra você.
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0: Fim da novela, gente! O River Plate ultrapassou o Flamengo e fechou aí a contratação de Thiago Almada, jogador pelo qual o time estava aí há mais de 2 meses negociando. A negociação com o Atlético de Madrid foi fechada no valor de 117 milhões de reais. Fora os bônus impostos, tá? Por 100% dos direitos do atleta. E hoje 4 equipes disputam aí as 2 últimas vagas nas quartas de final da Copa do Brasil. Às 20h, o Vitória recebe o Atlético Paranaense no Barradão. O Furacão venceu a partida de ida por 2-0 e quer administrar a vantagem. Mas o Vitória quer contar aí com o fator casa, que tem sido decisivo aí na temporada para conseguir a vitória. E no caso também, a virada. Quem também aí tá com essa mentalidade é o Corinthians. A equipe paulista perdeu aí por 2-0 pro Internacional e encara o Colorado hoje, às 20h, na Neoquímica Arena, gente. 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
1: 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Boa tarde. Qual

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14: Chega mais, gente.

0: Rádio Disney é tudo, tem o som de Coldplay, a Sky Full of Stars chegando por aqui.
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0: Karaokê liberado, vai, solta a voz.
2: Boa tarde, Rádio Boa Disney, tarde. Aqui é o Danilo de Guarulhos, motorista de aplicativo.
0: E aí?
2: E aqui vai a minha música. Não vai falar que foi do nada, que eu nunca comentei nada. Mas meu pedido de socorro tava lá no meio das conversas chatas. 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
0: O cara canta muito. Vambora, Gustavo Mioto, com seu pedido de socorro pro Danilo. Obrigado.

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0: Rádio Disney é tudo, tem o som de Luan Santana acordando o prédio. Acordando geral. Esta quinta-feira, pré-final de semana, gente. Bom, valeu demais, viu? Cada vez mais pessoas vindo aqui pra Rádio Disney na Turma da Tarde. Inclusive concorrendo a presente, saindo agora, a parte de ingressos para o show da Maria Rita com a turnê Redescobrir, volume 2. Celebrando aí o repertório de Elis Regina, que vai rolar dia 15 de agosto na Vibra São Paulo. Parabéns, parabéns. Parabéns. Pra você, viu, vindo fone 6937, vai pra ela, Samira Anitta dos Santos. Como é? A nossa equipe fala com você, Samira, pra entender como é que faz pra retirar o seu presente aqui junto com a Rádio Disney. Fechou, turma? Bom, já tá chegando as 8 melhores e já te convido a você já mandar aí também a hashtag Desafio Rádio Disney. Daqui a pouco eu te passo um panorama, mas dando um spoiler pra você rapidinho, até então, pelo que eu tô sabendo, vou até te confirmar isso, pelo que eu tô sabendo, a galera aí que tá respondendo as três perguntinhas, ninguém ainda fez 100 pontos. Ah, não, perdão, tivemos uma pessoa hoje de manhã. Então você agora tem o papel de mandar a hashtag Desafio Rádio Disney, fazer a pontuação máxima no menor tempo para você levar presente no final da semana. Fechou, gente? Então já manda aí a hashtag Desafio Rádio Disney.
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21: Você acorda junto com o despertador e vai dormir lá no Clássicos Rádio Disney junto com o Van Nunes. Que legal, né? E nesse meio tempo tem aqui também as 8 músicas que você gosta de ouvir. É tudo.
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21: Vamos embora, bora que começou. Eita, gente, parada é o seguinte, bora lá. Começando as 8 melhores, onde você curte todas as posições, claro, né? Até porque a sua playlist predileta tá aqui nos 91.3. E a parada é o seguinte, time da tarde. Você vai curtir muito, principalmente a terceira posição das 8 melhores. Vamos lá então, vai curtindo posição por posição. Enquanto isso, você já manda o seu nome completo, também a hashtag Desafio Rádio Disney, porque se você não ganha aqui nas 8 melhores, você ainda tem a sorte de participar também, respondendo 3 perguntas ao vivo comigo aqui no Desafio Rádio Disney. E aí, chegando à terceira posição, você complementa o seu cadastro, mandando pra cá o nome do artista e também o nome da música. E aí você pode concorrer a Kit Giovanna Baby, viu, com spray hidratante, colônia desodorante, pra deixar o seu dia ainda mais perfumado. Giovanna Baby, uma história de amor e carinho. Boa sorte pra você. Começou.
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0: de Katy Perry.
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0: Para o Warwick. Chegando por aqui também, Henrique Castro, Menos é Mais, Diego e Vitor Hugo, abrindo a sequência com Dave. Ring Dance. Gente, parada é o seguinte, chega mais, tá? Chega mais que eu tô aguardando você aqui com a terceira posição pra você levar presente, tá? Tem aqui kit Giovanna Baby com spray hidratante, colônia desodorante pra você deixar o seu dia ainda mais perfumado. Giovanna Baby, uma história de amor e carinho. Nome completo, junto com o nome da música e o artista da terceira posição, que vai rodar daqui a pouco. Já aproveita também, manda agora a hashtag Desafio Rádio Disney, que a nossa produção aí já está começando a selecionar números para ligar. E aí você participa ao vivo aqui respondendo três perguntinhas.
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2: Eu acho que você tem que mandar aquela mensagem. Mas manda o que tá no seu coração.
3: Porque se fosse eu falaria mais ou menos assim.
4: Ei, boa noite. Antes de te bloquear.

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0: Chegando aí o carinha que já tem o CPF assim, ó, daquele jeito. Bruno Mars, I Just Might. Na primeira posição, chegando também Zé Neto e Cristiano com Cadeira Cativa. Na segunda posição, fechando o nosso pódio, Danilo e Davi, Apaga, Apaga, Apaga na terceira posição. Aliás, essa terceira posição era a música que você tinha que mandar junto com seus dados aqui pra tá levando presente, né? Kit Giovanna Baby com spray hidratante e colônia desodorante. Pra deixar aí o seu dia ainda mais perfumado junto com Giovanna Baby. Uma história de amor e carinho. Parabéns, viu? Pra você, fim do fone 1325. Tá se dando super bem ele, Vinícius Giovanna George. Parabéns, meu jovem. Tá levando presentão, viu? Seguinte, ó, a produção vai entrar em contato com você, vai explicar certinho como é que faz pra retirar o seu presentaço, tá bom, Vini? Bom, entregue o presente, agora o lance é o seguinte, hashtag desafio Rádio Disney, é a hashtag que você vai mandar pra cá e já já a gente vai ligar pra você e você vai participar aqui do nosso desafio respondendo três perguntinhas, beleza? Vamos lá, tô te esperando.
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0: Muito bem, já diria a Xuxa, tá na hora, tá na hora.
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0: Chegamos! Daquele jeito. Ô, oh, delícia. 5:30. 5:33, na verdade, pra

0: presente pra você, viu? Final da semana, na sexta-feira, vulgo amanhã, tem um headphone da Aiva pra você que faz aí essas participações respondendo as nossas perguntas do desafio pelo WhatsApp. E também quem responde ao vivo, que nem o Jaiderson, que já tá com a gente, tem aqui um air fryer da Mundial, né, Jaiderson? Boa tarde, querido!
1: Boa tarde, tudo bom?
0: Tudo bem, graças a Deus. E com você, tudo certinho?
1: Tudo ótimo, graças a Deus.
0: Jaiderson, você fala de onde, meu querido?
1: Eu falo aqui de São Judas.
0: São Judas é nóis. Jaiderson, são três perguntinhas que você precisa responder no menor tempo. Para isso, então, eu te sugiro a ter pessoas com você. Aliás, tem ou não tem?
1: Tem, tem. A empresa inteira tá escutando.
0: Olha aí, tem torcida, então. Ó, fala para todo mundo aí pegar o celular na mão e te ajudar a pesquisar tudo que puder, fechou?
1: Fechou.
0: Bora lá começar, então. Boa sorte para você.
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0: Jaiderson, parada é o seguinte. Primeira pergunta. Qual é o nome do melhor amigo imaginário de Riley? Olaf ou Bing Bong?
2: Tempo.
1: Bing Bong.
0: O cara nem pensou, velho. Foi diretão, hein? Cê é louco, bicho. Bora lá pra segunda pergunta.
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0: Agora eu quero ver se vai ser rapidão mesmo, viu, Jaiderson? Porque essa não tem nem alternativa. Presta atenção. Qual o ano de lançamento de Thor, Amor e Trovão?
2: Tempo.
0: Ai, ai, ai.
1: 2023.
0: A empresa inteira ajudando, fica fácil, né? Você é louco. Bora lá pra terceira.
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0: Olha, tem um aplicativo que identifica as músicas aí. Se eu fosse você... Parada é o seguinte. Presta atenção nessa música aqui, ó. Jaiderson, eu quero saber de que série é esta música.
2: Tempo.
1: Hannah Montana.
0: O quê? O quê? Mentira! Uhul. Olha aí, rapaz do céu, hein? Essa, de verdade, eu nem imaginava eu que você ia fazer
1: eu
0: aí.
1: Eu sou fã da Disney.
0: Ah, tá explicado.
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0: Jaiderson, você aí fez nada mais, nada menos que 100 pontos.
1: Uou!
0: Agora a parada é o seguinte, ô Jaiderson. A nossa produção vai verificar, porque já tivemos pontuação máxima hoje, inclusive. É o dia premiado dos 100 pontos, tá? Quem fizer a menor, ou melhor, a maior pontuação com o menor tempo é o nosso critério de desempate. E aí na sexta-feira, ou por enquanto você, ou por enquanto Amanda tá levando aí o prêmio da semana, que é um air fryer da Mundial. Fechou, meu querido?
1: Combinado.
0: Quer mandar abraço pra alguém aí?
1: Vou mandar um abraço pra todo mundo da Spectrum aqui que tá escutando, Amanda, Caio, Fabinho, Gustavo, todo mundo.
0: Fechou, meu querido, um abração pra você, viu? Tudo de bom.
1: Fechou? Obrigado.
0: Valeu, tamo junto!
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0: Agora você tem que fazer melhor que o Jaiderson, viu? Chega mais com a sua hashtag Desafio Rádio Disney, vem participar e boa sorte pra você. Por aqui, seguimos com mais. 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

0: rádio Disney é tudo bem. O som de Ian trazendo o seu textão por aqui. Também o som de Jorge e Matheus com a sua propaganda BTS. Muita música boa pra você que tá aí já finalizando o seu dia. Muito provavelmente, né? Já tá na hora de bater aquele ponto pra você chegar em casa de boinha, dar aquela relaxada. Aliás, antes de tudo isso, enfrentar aquele baita de um trânsito maravilhoso, né, Gustavo Santos?
1: Fala, CW. Ó, o que tudo indica, hoje vai estar mais tranquilo do que os últimos dias, né?
0: É mesmo?
1: É, porque a gente enfrentou aí 2 dias de greve da CPTM.
0: É verdade.
1: Na teoria, hoje tem que estar mais de boa, hein? Vamos
0: Exatamente.
1: Ver.
0: Exatamente. Então vai ficar mais tranquilão, vai ficar bem mais de boa, já diz Gustavo Sam. E você já vai também indicar pra turma aqui, não vai na boa, né? Mandando sua mensagem de áudio, explicando aí como é que vai estar esse rolê inteiro, não
1: é
0: verdade?
1: É isso, inclusive, não vai na boa, tem um presente pra galera que participa, que é um seguro auto Zurich.
0: Oh.
1: É, ou seja, a sua caranga não vai ficar desprotegida.
0: Então tem que ficar ligeiro, ficar atento.
1: Isso, já eu falo como que faz pra participar.
0: Muito que bem.
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0: Tamo junto!
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1: Rádio Disney 5:55, boa tarde.
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16: Fala aí, gente linda! Tudo certinho? Boa quinta-feira pra você. Ah, como eu adoro a quinta-feira, gente.

30. Tem kit masculino da Mahogany em jogo, hein, gente? É uma marca brasileira de cosméticos e perfumes sofisticadíssimos. Esse kit pode parar na sua mão, mas pra isso, participa mandando seu áudio, compartilhando informações do trânsito de São Paulo nessa volta pra casa, ou quem sabe ida pro segundo tempo aí. Ou quem sabe até um rolezinho, é um compromisso que você vai ter hoje. 943-99-9130. Quero saber como tá o trânsito de São Paulo nessa quinta-feira. Chega junto.

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4: Vamos que vamos, gente. 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Aliás, falando em modo Vai Na Boa, haja paciência nesta quinta-feira. Segundo o site da CT, gente, o que tá acontecendo, hein? São Paulo tem agora 940 quilômetros de congestionamento. A Zona Oeste tá com mais pontos de trânsito, seguida pela Zona Sul de São Paulo. Eu falei, né? A gente teve aí 2 dias de greve da CPTM, rodízio, suspense e tudo mais. O que impacta no trânsito de São Paulo, mas hoje é tudo normal, viu?

0: Hoje é tudo normal. O que que tá rolando nessa quinta-feira? 943-99-9130.
1: Oi, Rádio Dica, aqui é o Vitor Santiago, de São Paulo.
0: Fala, Vitão.
1: Estou aqui pela Marginal Tietê, sentido Ayrton Senna. E, de verdade, eu parei e pensei, será que hoje o rodízio tá liberado? Não sei.
0: Hoje não.
1: Porque tá o caos.
0: Hoje não, Vitão, pelo amor de Deus, hein? Hoje, inclusive, ó, placa final 78 não deve circular no centro expandido de São Paulo até 8 horas da noite, hein, turma? Não, não roda, hein, não roda.
2: Boa noite, Rádio Diz. Aqui quem fala é o RJ, motorista de APP aqui da Zona Sul, Capão Redondo.
0: Fala, RJ.
2: Por aqui o trânsito tá complicado, hein? Tanto a Avenida Guxiquem quanto a Avenida M. Boimirim. Dá alternativa pra quem conhece aí sair cortando por dentro, né? Rádio Disney é tudo.
0: E pra quem não conhece, paciência, né?
3: Boa noite, Rádio Disney.
0: Oi, tudo
3: que
0: bem,
3: Amanda? Amanda de Guarulhos, eu tô na Avenida Tiradentes e tá tudo parado. E aqui no mapa tá dando que a Marginal também tá parada e a Dutra também tá parada.
0: Ou seja, não tem pra onde correr, né? Só vem curtir junto com a Rádio Disney, a melhor playlist de São Paulo, e vai na boa! 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
4: Aqui é Thiago Mazzariello de São Paulo.
0: Fala, Thiago.
4: Tô subindo a Visconde de Umirim. Tá indo, porém tá pesado.
0: Eita.
4: E o trânsito não está mais suave de que ontem. Na minha opinião, a mesma coisa.
0: Cara, segundo o site da CT, também não tá mais não, viu? Ontem a gente tava nesse horário com 900 quilômetros de congestionamento. Já passamos desse número hoje, viu?
5: Fala, Rádio Disney. Ricardo, motorista de app de Mauá, hein?
0: Fala, Ricardo.
5: Eu estou aqui no corredor ABD, perto da Mercedes-Benz aqui, a fábrica.
0: Fazendo propaganda pra Mercedes.
5: Meu Deus do céu, não sei o que acontece, não anda.
0: Eita,
5: a cada 5 minutos eu ando 10 metros, não sei o que aconteceu, mas tá parado. Quem tiver a opção de pegar outro caminho alternativo, pode ir, porque aqui tá sem condições, hein?
0: Eita, nós, valeu, meu querido, tamo junto!
6: Disney, aqui é Priscila de Itaquera.
0: Fala, Pri.
6: Tô pegando aqui pra entrar na 23 de maio.
0: 23 de maio, travado, hein?
6: Está o verdadeiro caos.
0: É, esse
6: lotado.
0: Horário. Esquece.
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0: tá chegando a sexta-feira. Final de semana também. Vamos juntos com a Rádio Disney, tá bom? Ó, tava valendo presente nessa hora pra quem participasse do Vai na Boa, né? Tinha dois presentes, na verdade. Tem dois presentes. O primeiro deles eu vou dar o resultado aqui agora, que é um kit masculino da Mahogany, marca brasileira de cosméticos e perfumes sofisticados. Mahogany, viva a sua história. Quem se deu bem foi o Fábio Santos. Aê, Fabião, se deu bem demais. Tamo junto, Fábio Santos, final do fone 5411. Nossa equipe entra em contato pra mais informações, tá, Fabio? 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
0: Rádio Disney 6:54, boa noite.
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0: Fala aí, gente linda! Ó, você sabe que eu gosto de dar umas dicas aqui, né? Dicas boas. Agora eu vou trazer a melhor de todas. Se liga só.

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12: Marco Luque no ar aqui no Together, dando sequência na programação da Rádio Disney. Mande sua perguntinha, quer ver? Olha essa. Dá o play, pipão.
13: Olha a mensagem,
14: hein? Fala, Marco Luque. Aqui é o Wallace, da Vila Buarque. E eu tô escolhendo a minha faculdade e não sei se escolho a profissão que eu mais amo ou a profissão que pode me dar mais dinheiro.
12: Que beleza, agora roda a roleta e vamos ver quem vai responder essa pergunta.
7: Silas, simplesmente.
15: Pequeno gafanhoto, Wallace, nunca se esqueça daquele provérbio chinês que dizia: Quan chuan quan fong feng. É dito e quer, entendeu? Eu não sei também o que ele quer dizer, mas por isso, aprenda chinês primeiro. Desvende esses enigmas e descubra a sua profissão. Já já estaremos de volta, together, aqui na programação da Rádio Disney. Silas simplesmente na voz aqui, lhe mandando somente energias positivas. Fui, que em chinês é...
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2: Valeu pelo seu ligado. Essa é a Rádio Disney com a melhor playlist de São Paulo, 7:20. Boa quinta-feira pra você.

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0: Palmeiras oficializou nesta quinta-feira a renovação de contrato do zagueiro Murilo até dezembro de 2029. Desde que chegou ao clube no início de 2022, o defensor se consolidou como um dos pilares da equipe, né? Aos 29 anos, já soma 234 partidas e 8 títulos pelo Verdão, sendo o quinto zagueiro mais vencedor da história do clube. E hoje, 4 equipes disputam as 2 últimas vagas nas quartas de final da Copa do Brasil. Às 8 horas da noite, o Vitória recebe o Atlético Paranaense no Barradão. O Furacão venceu a partida de ida por 2-0 e quer administrar a vantagem, mas o Vitória quer contornar aí e contar com o fator casa, que tem sido decisivo na temporada para conseguir a virada. Bom, quem também está com essa mentalidade de virada é o Corinthians, né? A equipe paulista perdeu por 2-0 para o Internacional e encara o Colorado hoje, também às 8 horas da noite, na Neoquímica Arena. 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

0: A gente vai dando mais dicas aqui pra você ir afunilando as informações aí e as regiões de São Paulo, tá bom? 7h58, boa noite!
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